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capital. Entre as principais novidades, destaca-se a mudança na localização do evento, que nos dois últimos anos decorreu no Beato Innovation District. A partir de agora, tomará conta da Avenida da Liberdade ao espalhar-se por alguns dos espaços culturais mais emblemáticos da capital, como o Cinema São Jorge, o Teatro Tivoli BBVA e o Capitólio. O objetivo passa por aproximar o festival ao coração cultural da cidade. Além da localização, a terceira edição traz uma novidade à programação noturna. O Tribeca Nightlife aposta num novo conceito de night show que mistura convidados nacionais e internacionais, ainda por revelar.

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3: 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Além da facilidade de marcação com confirmação imediata, a Shear Me proporciona vários benefícios aos consumidores, como descontos especiais ou acumulação de saldo por cada marcação que fazem. A possibilidade de fazer marcações em qualquer momento é outra das principais vantagens deste método. 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
5: O Tribeca Lisboa já começou a revelar os primeiros detalhes da edição de 2026. O Festival de Cinema regressa à capital portuguesa entre 9 e 13 de dezembro, muda-se para a Avenida da Liberdade e contará com um convidado de peso. Alec Baldwin será a primeira grande estrela internacional a marcar presença no evento. A terceira edição portuguesa do festival marca também uma mudança de cenário. Depois das duas primeiras edições terem acontecido no Hub Criativo do Beato, o evento passa agora para a Avenida da Liberdade e cresce para 5 dias de programação. Para já, Alec Baldwin é o único convidado confirmado. Os restantes nomes da programação deverão ser revelados nos próximos meses, à medida que o festival se aproxima.

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2: O Bloom Festival vai regressar ao Aeródromo da Maia nos dias 18 e 19 de setembro deste ano. Depois da estreia em 2025, o evento de música eletrónica prepara uma segunda edição maior, mas para já a organização ainda mantém em segredo grande parte da programação. O festival volta a ocupar um dos locais mais vulgares do circuito nacional. Durante dois dias, a pista de aviação do Aeródromo de Maia transforma-se numa enorme pista de dança ao ar livre, numa proposta que procura fugir aos cenários habituais dos festivais de verão. Estão previstos mais de 40 artistas, incluindo 15 cabeças de cartaz internacionais, distribuídos por dois palcos e mais de 35 horas de música. Os nomes que compõem o alinhamento serão revelados mais perto da data. Os bilhetes já estão disponíveis em Ticket.com. Espaços gerais para os dois dias custam desde os 50€ e quem preferir assistir apenas a uma das datas pode optar pelos bilhetes diários disponíveis desde 15€.

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4: Já sabemos quem são os 12 chefes que vão cozinhar no fogo em Aveiro. O Chefs on Fire vai acontecer entre 17 e 19 de julho, com especialidades assinadas por grandes nomes da cozinha e música ao vivo. A 17 de julho estará presente o chefe João Govas, do restaurante Prosa, Rita Magro, chefe executiva do restaurante Atrevo, Aurora Góis, chefe do restaurante Apego e Lídia Brás, chefe do Fumos. Já no dia 18, poderá provar pratos do chefe Duarte Eiras, do restaurante Salpoente, o chefe João Costa, do restaurante Euskalduna, a chefe Leonor Godinho, do Vida de Tasca e o chefe Márcio Silva, do Copo Largo. No último dia, domingo 19 de junho, vai estar o chefe Maurício Varela, do Ofício, Arnaldo Azevedo, do Vila Foz, Francisco Quintas, a representar a cozinha do Largo do Passo, e por fim, Tiago Maio, do restaurante Bosco. Poderá

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1: 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A saga Toy Story está de regresso. O quinto filme estreia a 18 de junho e, para antecipar o aguardado regresso das famosas personagens, a Pixar tem vindo a partilhar algumas novidades sobre a obra. Depois de sabermos que Bad Bunny vai dar voz a Pisa com Óculos, um brinquedo esquecido que vive num barracão abandonado, foi divulgado que o filme de animação vai contar também com Taylor Swift. O tema I Knew It, I Knew You, lançado na passada sexta-feira, 5 de junho, fará parte da banda sonora e foi um dos segredos mais bem guardados da produção. Dentro do género country, I Knew It, I Knew You coloca Taylor Swift a dar voz à cowgirl Jessie. A participação de Taylor Swift foi mantida em segredo durante meses. Ao longo de toda a produção foi usada uma faixa musical diferente, de modo a que não existissem fugas de informação relativas a esta participação especial em Toy Story 5. Já pode assistir ao trailer do filme em nit.pt.

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3: Os fãs de vinho têm um novo programa para marcar na agenda. O Tejo na Praça regressa a Lisboa a 20 de junho e promete transformar a Praça Beato no Beato Innovation District, um ponto de encontro para quem gosta de descobrir novos produtores, provar diferentes referências e petiscar ao mesmo tempo. A segunda edição do evento corre entre as 15 e as 20 horas e será inteiramente dedicada aos vinhos do Tejo. A entrada é gratuita, embora as provas impliquem a compra do copo oficial do evento, que custa 10 euros. O restaurante ribatejano O Vargas ficará responsável pela oferta gastronómica com uma seleção de petiscos criados para acompanhar as provas. Saiba mais sobre o Tejo na Praça em nit.pt.

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2: Está a começar a época dos festivais de verão e, entre tantas possibilidades, fica difícil escolher aqueles que não queremos mesmo perder. Um dos critérios pode ser a entrada gratuita. O Coa Summerfest é dos poucos em que não precisa de pagar bilhete. A 14ª edição do evento acontece na primeira semana de agosto e conta com um cartaz eclético. No dia 6, o palco recebe sonoridades de reggaeton e ritmos latinos com os I Love Reggaeton, DJ Pinky e DJ Ricardo Ascensão. No dia 7, o alinhamento tem hip-hop nacional com artistas como Chico da Tina e a dupla Joint One and Young One. Um dos nomes mais acordados do dia é Kiko Isote, o conhecido criador de conteúdos que também iniciou uma carreira como DJ. O dia fecha com o DJ Fábio Gonçalves. No último dia, 8 de agosto, o festival recebe Dilaz, um dos nomes mais influentes do rap português. Por lá também vai passar Diego Gonzalez, considerado um prodígio da música eletrónica e um dos DJs mais jovens do mundo. O dia fecha com Los Bandidos, DJ Set, conhecido pelas suas atuações festivas. O bilhete para acampar e assistir aos concertos é grátis, mas deverá adquirir a sua pulseira a partir de dia 6 de agosto, junto às piscinas municipais da Vila Nova de Foz Coa. Se pretender aceder à piscina durante os dias de concerto, esta terá o valor de 6 euros.

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4: A agência lisboeta Duplix Events tem-se destacado na criação visual de grandes eventos para marcas internacionais como Spotify, Amazon e até iniciativas ligadas à Champions League. Em NIT.pt pode ler um artigo que mostra como a empresa ganhou reputação pela rapidez e capacidade de executar projetos complexos sob grande pressão, oferecendo um serviço chave na mão que inclui design, produção, impressão e montagem. Com produção interna e equipas especializadas, a Duplix trata desde cenários e branding até ativações de marca e merchandising. O segredo, dizem os responsáveis, está no controle total do processo e na capacidade de resolver imprevistos em tempo recorde. Saiba mais em NIT.pt.
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2: 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Junho é mês de santos populares e há arraiais, sardinhas e música ao ar livre um pouco por todo o país. Em Almada, as festas já arrancaram e vão prolongar-se durante mais de um mês. O programa Está Tudo em Festa começou a 6 de junho e estende-se até 10 de julho, com dezenas de atividades gratuitas espalhadas por várias freguesias do concelho. Um dos momentos mais aguardados acontece a 19 de junho, quando Ana Lua Caiano e José Cid sobem ao palco para dois concertos que prometem atrair públicos bastante diferentes. Mas a música é apenas uma parte da programação. Até 10 de julho haverá também um ciclo de stand-up comedy com diversas atuações. E os mais novos também não foram esquecidos. O Salão das Carochas recebe sessões de cinema infantil aos domingos, igualmente de entrada livre, embora sujeitas à lotação disponível.
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3: A operadora Flixbus anunciou esta semana duas novas rotas que vão passar a ligar Portugal à Espanha. As ligações vão partir de Lisboa e de Braga em direção às cidades de Badajoz e Madrid, respectivamente. Com esta ligação, a empresa passa a aproximar localidades fronteiriças, permitindo pela primeira vez ligações diretas entre Badajoz e Elvas, Borba e Estremoz, bem como novas ligações com Setúbal e Montemor-o-Novo. A linha Lisboa-Badajoz vai funcionar com dois horários diários, com as partidas da Gare do Oriente em Lisboa a ter início às 9h45, enquanto a viagem a partir de Badajoz está agendada para às 16h25. A duração da viagem é de menos de 4 horas. Já a rota Madrid-Braga estará disponível todos os dias de segunda-feira a domingo, com dois horários diários, um em cada sentido. O primeiro tem início à meia-noite e 15 do aeroporto de Madrid e o segundo às 22h45 no Centro Coordenador de Transportes de Braga. Os preços começam nos 14,99€ para a ligação Braga-Madrid e nos 11,99€ para Lisboa-Badajoz.
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3: O Festival O Sol da Caparica anunciou esta semana os últimos nomes para completar o cartaz da edição deste ano. O evento volta a acontecer entre 13 e 16 de agosto no Parque Urbano, na Costa da Caparica. Foram confirmados artistas como Papillon, no dia 13 de agosto, Kalema, dia 14, Mundo II e Sam the Kid, no dia 15 e Slow J, no dia 16. Os bilhetes para a nova edição já estão à venda online em blueticket.mel.pt e nos locais habituais. O diário custa 28 euros, o passe de 2 dias 48 e o passe geral 82 euros.

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4: Surf Babies, a nova marca portuguesa para bebés, inspira-se no universo das ondas. A marca cria t-shirts e sweatshirts dedicadas ao estilo de vida surfista. Aposta em peças produzidas em Portugal e confeccionadas em algodão, procurando combinar conforto com uma estética mais ligada ao estilo de vida surfista. A produção é feita em pequenas quantidades e muitas das encomendas incluem personalizações, o que influencia os custos de fabrico. As t-shirts custam entre os 25 e os 27 euros e as sweatshirts variam entre os 35 e os 45 euros. As peças podem ser encontradas através da página de Instagram da marca Surf Babies.

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2: O caracol vai voltar a sair da casca para ocupar o lugar de estrela do antecipado Festival do Caracol Saloio. O evento está de regresso entre 25 de junho e 12 de julho ao Parque Verde do Loures Shopping no Infantado, em Loures, com dezenas de receitas e uma programação cheia de música. Ali vai poder experimentar as novas versões de pratos à base de caracol e caracoleta. Há especialidades como pataniscas de caracol, dobradinha de caracoleta, caril de caracoleta, chamuças de caracoleta, chili de caracoleta, caracoleta à bolhão-pato, caracoleta à lagareiro, caracóis de coentrada, pastel de feira com caracol e até sushi de caracol. A lista é extensa e tem vários pratos improváveis. O Festival do Caracol Saloio decorre todos os dias das 17 horas à meia-noite com entrada gratuita.
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4: Georgina Rodrigues vai apresentar um famoso programa de humor em Espanha. Depois de ter protagonizado Soy Georgina, a noiva de Cristiano Ronaldo irá conduzir LOL, Si Tienes Pierdes, um formato da Prime Video. A produção, que vai agora para a terceira temporada, junta vários comediantes numa casa com o objetivo de perceber quem se ri primeiro. O vencedor conquista 100 mil euros, que são doados para uma causa solidária. Georgina não estará sozinha neste papel. Ao seu lado terá António Resines, conhecido ator e produtor espanhol de 71 anos. Ainda não foram adiantadas mais informações, embora a fonte avance que os novos apresentadores formam uma combinação bastante explosiva.

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3: A maior cadeia de roupa em segunda mão do país vai abrir a primeira loja em Braga. A Humana chega a 1 de julho com um espaço de 220 metros quadrados, roupa vintage e peças para toda a família. O novo espaço ficará na Avenida da Liberdade, número 366, e representa um marco para a organização. Será a primeira abertura fora das áreas metropolitanas de Lisboa e Porto, onde já existem 23 lojas, 18 do segmento família, incluindo têxtil e vestuário infantil e 5 vintage. A nova loja apresentará um conceito inédito em Portugal, ao reunir num único espaço dois formatos que até agora existiam separadamente nas restantes lojas da marca: o conceito vintage e o conceito família. Leia o artigo em nit.pt para conhecer melhor o conceito da Humana. 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
2: O Carnívoro é o novo paraíso de carne no Funchal. Tem chuleton, T-bone e espetadas. A Steakhouse abriu em maio e junta técnicas de barbecue norte-americano à tradição madeirense da brasa. Ali pretende-se celebrar a carne e os seus diferentes cortes, olhando para técnicas de vários países, mas sem esquecer aquilo que faz parte da identidade madeirense. Leia o artigo em nit.pt para conhecer melhor o novo Carnívoro e alguns dos pratos da carta. Pode-o visitar de segunda a domingo, das 12h30 às 23h, na Rua da Casa Branca, 33Q, em São Martinho, no Funchal.

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3: O verão ainda nem começou oficialmente, mas já há um novo plano para quem gosta de aproveitar os finais de tarde quentes. Desde 3 de junho que as quartas-feiras do Lata, nas docas de Santo Amaro em Lisboa, passaram a ter noites dedicadas ao pagode brasileiro, com música ao vivo, aulas de samba e petiscos para partilhar à beira-rio. A iniciativa chama-se Bom Pagode e vai decorrer todas as semanas até setembro. A programação começa às 19 horas com aulas de samba e continua das 20 à meia-noite com atuações ao vivo. A entrada para os concertos é gratuita, sendo apenas necessário pagar o que consumir no espaço.

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4: Os fãs de séries policiais têm uma maratona para fazer nos próximos dias. É que já chegou à Disney Plus a segunda temporada de Uma Mente Excepcional, High Potential. O novo volume estreou-se esta quarta-feira, colocando os 18 episódios disponíveis de uma só vez. A série, uma das surpresas televisivas do último ano, regressa com novos casos, mais humor e uma ameaça que promete complicar a vida da protagonista. Saiba mais sobre High Potential e assista ao trailer em NIT.pt.
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3: A cadeia de restaurantes Burger, que se autoproclama o primeiro smash burger de Portugal, chegou ao país em 2021, bem antes da febre dos hambúrgueres esmagados na chapa do nosso país. Desde então, este conceito pioneiro, com origem em São Paulo, no Brasil, há mais de 10 anos, faz parte do roteiro dos lisboetas. Depois de terem começado em Cascais, logo após a pandemia, seguiram-se espaços em Carcavelos, Cais do Sodré, Alvalade, Almada, Porto e o mais recente abriu no Saldanha, mesmo em frente ao Instituto Superior Técnico, no final de maio. É o sétimo ponto da hamburgueria no nosso país. O Burger continua a distinguir-se pelos smash burgers com carne 100% Black Angus, preparada diariamente. Os clientes podem escolher o ponto do hambúrguer a gosto e é sempre acompanhado por um pão brioche leve e macio, bem como os molhos artesanais criados na casa.

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2: A Feira de Vinil vai regressar ao mercado de Santa Clara com milhares de discos. Entre os dias 24 e 26 de julho, este espaço transforma-se num santuário para colecionadores, onde poderá encontrar novidades chegadas às caixas, mas também edições limitadas e exemplares raros que vão agradar diferentes gerações de melómanos. Quanto aos estilos presentes entre os cerca de 20 a 30 expositores, alguns deles estrangeiros, podem encontrar do pop ao punk, passando pelo reggae, soul ou eletrónica. Apesar de o grande destaque ser o vinil, por lá será possível encontrar CDs, cassetes e até t-shirts e merchandising de várias bandas e artistas de todos estes géneros musicais. O acesso ao mercado é sempre gratuito. Na sexta-feira poderá o visitar entre as 14 e as 20 horas, no sábado entre as 9 e as 20 e domingo das 10 às 18.

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1: 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Depois do sucesso das lojas La Fresería em Aveiro, Porto e Barcelos, a cadeia espanhola abriu esta quarta-feira a segunda casa em Lisboa. O novo espaço fica no Chiado e é resultado direto do sucesso que estes copos de morangos com toppings têm tido, sobretudo nas redes sociais. Os copos de morangos podem ter vários tamanhos. Um S com um molho à escolha por 4,50€, o M com a adição de um molho por 6,50€ e o XL, no qual poderá adicionar todos os molhos e coberturas que quiser por 15,90€. Entre os toppings mais populares estão o Kinder Bueno, o Crumble de Oreo, o Crumble de Lotus, Gomas, Marshmallows, Lacacitos e o Cookie Dough caseiro. Pode visitar a nova loja de La Fresería na rua Ivans, número 70, em Lisboa, de segunda a domingo, entre as 11 e a meia-noite.
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5: A Mercadona vai abrir uma nova loja em Sintra em junho. O ponto de venda terá 1.900 metros quadrados com todas as secções habituais. A cadeia passará a ter um total de 73 supermercados em Portugal. Com esta abertura, a Mercadona criará cerca de 64 novos postos de trabalho. Para quem procura um trabalho tempo inteiro, por 40 horas semanais, o salário começa nos 15.293 euros brutos anuais e pode chegar aos 20.915 com progressão na carreira. A empresa promete contrato efetivo desde o primeiro dia, formação paga e até 29 dias de férias por ano, e ainda um prémio anual consoante o desempenho.

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2: Está confirmado o regresso do Tribeca Film Festival a Lisboa. A terceira edição do evento correrá entre 9 e 13 de dezembro em vários espaços culturais emblemáticos da capital. Entre as principais novidades, destaca-se a mudança na localização do evento, que nos dois últimos anos decorreu no Beato Innovation District. A partir de agora, tomará conta da Avenida da Liberdade ao espalhar-se por alguns dos espaços culturais mais emblemáticos da capital, como o Cinema São Jorge, o Teatro Tivoli BBVA e o Capitólio. O objetivo passa por aproximar o festival ao coração cultural da cidade. Além da localização, a terceira edição traz uma novidade à programação noturna. O Tribeca Night Live aposta num novo conceito de night show que mistura convidados nacionais e internacionais, ainda por revelar.

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3: O Tribeca Lisboa já começou a revelar os primeiros detalhes da edição de 2026. O Festival de Cinema regressa à capital portuguesa entre 9 e 13 de dezembro, muda-se para a Avenida da Liberdade e contará com um convidado de peso. Alec Baldwin será a primeira grande estrela internacional a marcar presença no evento. A terceira edição portuguesa do festival marca também uma mudança de cenário. Depois das duas primeiras edições terem acontecido no Hub Criativo do Beato, o evento passa agora para a Avenida da Liberdade e cresce para 5 dias de programação. Para já, Alec Baldwin é o único convidado confirmado. Os restantes nomes da programação deverão ser revelados nos próximos meses à medida que o festival se aproxima.
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5: O Bloom Festival vai regressar ao Aeródromo da Maia nos dias 18 e 19 de setembro deste ano. Depois da estreia em 2025, o evento de música eletrónica prepara uma segunda edição maior, mas para já a organização ainda mantém em segredo grande parte da programação. O festival volta a ocupar um dos locais mais invulgares do circuito nacional. Durante 2 dias, a pista de aviação do Aeródromo de Maia transforma-se numa enorme pista de dança ao ar livre, numa proposta que procura fugir aos cenários habituais dos festivais de verão. Estão previstos mais de 40 artistas, incluindo 15 cabeças de cartaz internacionais, distribuídos por 2 palcos e mais de 35 horas de música. Os nomes que compõem o alinhamento serão revelados mais perto da data. Os bilhetes já estão disponíveis em ticket.com. Espaços gerais para os 2 dias custam desde os 50 euros e quem preferir assistir apenas a uma das datas pode optar pelos bilhetes diários disponíveis desde 15 euros.
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2: Já sabemos quem são os 12 chefes que vão cozinhar no fogo em Aveiro. O Chefs on Fire vai acontecer entre 17 e 19 de julho, com especialidades assinadas por grandes nomes da cozinha e música ao vivo. A 17 de julho estará presente o chefe João Covas, do restaurante Prosa, Rita Magro, chefe executiva do restaurante Atrevo, Aurora Góis, chefe do restaurante Apego e Lídia Brás, chefe do Fumos. Já no dia 18, poderá provar pratos do chefe Duarte Eiras, do restaurante Sal Poente, o chefe João Costa, do restaurante Euskalduna, a chefe Leonor Godinho, do Vida de Tasca e o chefe Márcio Silva, do Copo Largo. No último dia, domingo 19 de junho, vai estar o chefe Maurício Varela, do Ofício, Arnaldo Azevedo, do Vila Foz, Francisco Quintas, a representar a cozinha do Largo do Passo e, por fim, Tiago Maio, do restaurante Bosco. Poderá adquirir um bilhete para qualquer um dos dias online em chefsonfire.com, tanto para o almoço como para o jantar. O valor é de 40€, inclui o acesso ao recinto e a um concerto. Está também incluído um menu de 4 pratos de comida de 180 gramas cada, com oferta de um copo de vinho Papa Figos Branco Tinto ou Rosé.

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2: 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A saga Toy Story está de regresso. O quinto filme estreia a 18 de junho e, para antecipar o aguardado regresso das famosas personagens, a Pixar tem vindo a partilhar algumas novidades sobre a obra. Depois de sabermos que Bad Bunny vai dar voz a Pisa com Óculos, um brinquedo esquecido que vive num barracão abandonado, foi divulgado que o filme de animação vai contar também com Taylor Swift. O tema I Knew It, I Knew You, lançado na passada sexta-feira, 5 de junho, fará parte da banda sonora e foi um dos segredos mais bem guardados da produção. Dentro do genre country, I Knew It, I Knew You coloca Taylor Swift a dar voz à cowgirl Jessie. A participação de Taylor Swift foi mantida em segredo durante meses. Ao longo de toda a produção foi usada uma faixa musical diferente, de modo a que não existissem fugas de informação relativas a esta participação especial em Toy Story 5. Já pode assistir ao trailer do filme em nit.pt. 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
3: Os fãs de vinho têm um novo programa para marcar na agenda. O Tejo na Praça regressa a Lisboa a 20 de junho e promete transformar a Praça Beato no Beato Innovation District, um ponto de encontro para quem gosta de descobrir novos produtores, provar diferentes referências e petiscar ao mesmo tempo. A segunda edição do evento corre entre as 15 e as 20 horas e será inteiramente dedicada aos vinhos do Tejo. A entrada é gratuita, embora as provas impliquem a compra do copo oficial do evento, que custa 10 euros. O restaurante ribatejano O Vargas ficará responsável pela oferta gastronómica com uma seleção de petiscos criados para acompanhar as provas. Saiba mais sobre o Tejo na Praça em nit.pt.
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3: Está a começar a época dos festivais de verão e, entre tantas possibilidades, fica difícil escolher aqueles que não queremos mesmo perder. Um dos critérios pode ser a entrada gratuita. O Coa Summerfest é dos poucos em que não precisa de pagar bilhete. A 14ª edição do evento acontece na primeira semana de agosto e conta com um cartaz eclético. No dia 6, o palco recebe sonoridades de reggaeton e ritmos latinos com os I Love Reggaeton, DJ Pinky e DJ Ricardo Ascensão. No dia 7, o alinhamento tem hip-hop nacional com artistas como Chico da Tina e a dupla Joint One and Young One. Um dos nomes mais acordados do dia é Kiko Izote, o conhecido criador de conteúdos que também iniciou uma carreira como DJ. O dia fecha com o DJ Fábio Gonçalves. No último dia, 8 de agosto, o festival recebe Dilaz, um dos nomes mais influentes do rap português. Por lá também vai passar Diego Gonzalez, considerado um prodígio da música eletrónica e um dos DJs mais jovens do mundo. O dia fecha com Los Bandidos, DJ Set, conhecido pelas suas atuações festivas. O bilhete para acampar e assistir aos concertos é grátis, mas deverá adquirir a sua pulseira a partir de dia 6 de agosto, junto às piscinas municipais da Vila Nova de Foz Coa. Se pretender aceder à piscina durante os dias de concerto, esta terá o valor de 6 euros.

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2: A agência lisboeta Duplix Events tem-se destacado na criação visual de grandes eventos para marcas internacionais como Spotify, Amazon e até iniciativas ligadas à Champions League. Em NIT.pt pode ler um artigo que mostra como a empresa ganhou reputação pela rapidez e capacidade de executar projetos complexos sob grande pressão, oferecendo um serviço chave na mão que inclui design, produção, impressão e montagem. Com produção interna e equipas especializadas, a Duplix trata desde cenários e branding até ativações de marca e merchandising. O segredo, dizem os responsáveis, está no controle total do processo e na capacidade de resolver imprevistos em tempo recorde. Saiba mais em nit.pt.

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1: Junho é mês de santos populares e há arraiais, sardinhas e música ao ar livre um pouco por todo o país. Em Almada, as festas já arrancaram e vão prolongar-se durante mais de um mês. O programa Está Tudo em Festa começou a 6 de junho e estende-se até 10 de julho, com dezenas de atividades gratuitas espalhadas por várias freguesias do concelho. Um dos momentos mais aguardados acontece a 19 de junho, quando Ana Lua Caiano e José Cid sobem ao palco para dois concertos que prometem atrair públicos bastante diferentes. Mas a música é apenas uma parte da programação. Até 10 de julho, haverá também um ciclo de stand-up comedy com diversas atuações. E os mais novos também não foram esquecidos. O Salão das Carochas recebe sessões de cinema infantil aos domingos, igualmente de entrada livre, embora sujeitas à lotação disponível.

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3: A operadora Flixbus anunciou esta semana duas novas rotas que vão passar a ligar Portugal a Espanha. As ligações vão partir de Lisboa e de Braga em direção às cidades de Badajoz e Madrid, respectivamente. Com esta ligação, a empresa passa a aproximar localidades fronteiriças, permitindo pela primeira vez ligações diretas entre Badajoz e Elvas, Borba e Estremoz, bem como novas ligações com Setúbal e Montemor-Novo. A linha Lisboa-Badajoz vai funcionar com dois horários diários, com as partidas da Gare do Oriente em Lisboa a ter início às 9h45, enquanto a viagem a partir de Badajoz está agendada para as 16h25. A duração da viagem é de menos de 4 horas. Já a rota Madrid-Braga estará disponível todos os dias de segunda-feira a domingo, com dois horários diários, um em cada sentido. O primeiro tem início à meia-noite e 15 no aeroporto de Madrid e o segundo às 22h45 no Centro Coordenador de Transportes de Braga. Os preços começam nos 14,99€ para a ligação Braga-Madrid e nos 11,99€ para Lisboa-Badajoz.
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3: O Festival O Sol da Caparica anunciou esta semana os últimos nomes para completar o cartaz da edição deste ano. O evento volta a acontecer entre 13 e 16 de agosto no Parque Urbano, na Costa da Caparica. Foram confirmados artistas como Papillon, no dia 13 de agosto, Kalema, dia 14, Mundo Segundo e Sam the Kid, no dia 15, e Slow J, no dia 16. Os bilhetes para a nova edição já estão à venda online em blueticket.mel.pt e nos locais habituais. O diário custa 28€, o passe de 2 dias 48 e o passe geral 82€. 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
2: Surf Babies, a nova marca portuguesa para bebés, inspira-se no universo das ondas. A marca cria t-shirts e sweatshirts dedicadas ao estilo de vida surfista. Aposta em peças produzidas em Portugal e confeccionadas em algodão, procurando combinar conforto com uma estética mais ligada ao estilo de vida surfista. A produção é feita em pequenas quantidades e muitas das encomendas incluem personalizações, o que influencia os custos de fabrico. As t-shirts custam entre os 25 e os 27 euros e as sweatshirts variam entre os 35 e os 45 euros. As peças podem ser encontradas através da página de Instagram da marca Surf Babies.
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4: Bem-vindos a mais um Foodie. Como está, João Francisco?
5: Olá, Rui. Tudo bem?
4: Tudo bom?
5: Bem, tudo também?
4: Também, ótimo. Hoje temos aqui quase uma criança. António Simões, que está atualmente no restaurante Intemporal, onde sucedeu ao chefe Miguel Afan.
5: Exatamente.
4: Certo? Aproxima-te só um bocadinho mais do microfone, boa. Conta-nos isso. Tu já estás com... Já tinhas trabalhado com o Miguel noutros projetos também?
5: Sim, comecei no Land Vineyard. Sendo no Land Vineyard, tinha com 17 anos, foi o meu primeiro estágio e trabalhei com ele durante 5 anos lá. Fui sempre subindo até lá e fui quase um braço direito dele no Land.
4: Com 17 anos quer dizer que começaste muito cedo. Isso é trabalho infantil ainda, não?
5: É quase.
4: Como é que foi? Sempre tiveste essa paixão pela cozinha? Era algo que já sabias que ias fazer a crescer?
5: Não,
4: ou?
5: Não, fui criando o gosto, fui criando a paixão. Sempre fui muito ligado ao desporto. Sempre, durante a minha infância, sempre joguei à bola. E muito ligado ao desporto e depois tinha que fazer alguma coisa da vida. Então fui tirar um curso de cozinha para a pastelaria e comecei a ganhar o gosto e a criar a paixão pela profissão.
6: E a primeira vez que ficas é no Semaneiras, não é?
5: Tive um estágio, o meu primeiro estágio foi no Semaneiras, do chefe Lubomir, onde tive lá grandes foi os meus primeiros braços, os meus primeiros padrinhos, que foi o Manel Boy, o João Simões, que me acolheram.
4: Uhum.
5: Até hoje.
4: Como é que foi? Há sempre grandes histórias sobre o Lubomir. Como é que tens alguma história interessante do trabalho no Semaneiras?
5: Com o Lubomir não tenho, porque ele na altura estava a fazer o Papa Quilómetros, estava a percorrer a Europa e eu nunca tive com ele. Tive sempre com a equipa toda envolvida, mas eu adorei. Foi o meu primeiro impacto para o mundo da cozinha, para o dia a dia.
4: Acompanhaste-o.
5: E foi aí o clique que eu disse: ok, bora.
4: Acompanhaste esta fase recente de ganhar a estrela e perder a estrela do Semaneiras?
5: Acompanhei, a gente vai sempre acompanhando todos os restaurantes. É duro, pode ser um pouco complicado.
6: Tivemos aqui o Miguel Afan, que aconteceu precisamente isso. Estavas lá nessa altura?
5: Estava.
6: E como é que foi a tua...
5: É pesado. Sabe muito bem ganhar a estrela, sabe muito bem a festa, mas quando se perde é duro, é pesado para todos, né? Mas depois, também logo no ano a seguir, só a reconquista da estrela, trabalhamos, a gente uniu-se muito bem, todos, principalmente com a ajuda do chefe, com a liderança do chefe, e fomos, de um ano para o outro, perdemos, de um ano a seguir ganhámos logo a estrela. Isso ainda sou melhor.
6: Como é que foi de Lisboa? Tu vais de Lisboa para o Alentejo, não é? Portanto, vais de...
5: Sim, sou da zona de Vila Franca, sou da Ribatejano. E pronto, fui para o Alentejo, era para ir para o Porto. Depois do nada fui parar ao Land Vineyard, onde fiz lá grandes amigos, até hoje tenho lá grandes amigos no Alentejo.
4: O Lafan já não está ligado ao Intemporal?
5: Não.
4: O que é diferente no teu estilo de cozinha? Ou como é que tu defines o teu estilo de cozinha?
5: Assim, o Miguel sempre foi uma grande... foi uma base para mim, né? Do meu crescimento e dos sabores, de aprender a fazer tudo dentro de uma cozinha. Mas agora estou a começar a criar a minha... A começar, já estou, já tenho o menu todo. Já é a criar a minha cozinha, as minhas, vou muito... O Intemporal vai sempre buscar muito o que é as memórias, as viagens que faço. e os, o que eu comia quando era mais novo, e é isso que eu vou sempre buscar e tento-me buscar inspiração.
4: Então descreve um pouco o teu menu atual no, no Intemporal.
5: Sim, o menu, o Intemporal, como muda de menus de estação em estação, então o que eu faço sempre é, se é de estação em estação, vou sempre buscar o produto, ver qual é o produto, o melhor produto da temporada. Estamos na primavera, já estamos a finalizar a primavera, está quase a acabar. Então eu vou primeiro ver o produto e depois vou ver os pratos que me inspiram, pratos da, da última viagem que eu fiz, que é o que eu tenho. Por exemplo, tenho um que em janeiro fui à Tailândia, fui fazer quase um tour pela Tailândia durante duas semanas. Então fui buscar pratos, tenho lá pratos, tenho influências muito da Tailândia neste momento. Para o ano, vou, ou no final do ano, para o outro lado, já estou. Principalmente vou vir à Coreia, já vou ter ideias da Coreia.
4: Então o que é que, se formos agora para a semana, primeiro em temporal, o que é que está no menu que recomendas? Imperdível.
5: É o calçói. Tenho o calçói, tenho um borrego de leite com espargos, limão negro fermentado, com molho que eu faço à base do cordeiro, e li com banha e pimenta da Jamaica, que é quase para fazer lembrar como a gente começa um leitão à bairrada. Uhum. Molho de banha e pimenta, mas faço um molho de banha e pimenta da Jamaica.
6: E o que é que... E do próximo menu, o que é que tens aí já na calha? Podes revelar?
5: Posso mandar um... Posso dizer... Vou dar uma surpresa. Já tá, o menu já está fechado. Entra agora a próxima estação, é de 2021. O menu já está fechado, para a semana já vou começar a fazer testes, a afinar pratos. Como estamos no verão, temos os tomates, tem o tomate que está no auge dele, então vou ter um prato, vou fazer basicamente, a minha inspiração daquele prato foi muito do Alentejo, em que se come gaspacho com peixe frito. Uhum. Então vou fazer um prato, um gaspacho e com peixe frito. Isso, a parte do peixe frito, fui buscar um bocado à tour que eu fiz no ano passado à Escócia, fish and chips, bacalhau. Então vou fazer um fish, só a parte do fish.
6: Sim, chips. Ficas com o tomate, a parte saudável, não é? Portanto, um lado mais...
5: Sim, gaspacho, mais fresco.
6: Mais fresco.
5: Não tão pesado.
4: Com o teu curso e com a experiência que tiveste já na passagem por esses restaurantes que já enumeraste, quando fazes uma viagem e vês um prato, é fácil para ti perceberes a técnica que está por trás desse prato que estás a provar pela primeira vez? Vai ser fácil replicá-lo ou é uma coisa que merece algum estudo?
5: É assim, a gente está na área, come e prova muita coisa e estamos habituados a certas técnicas. É fácil, às vezes um ou outro pode, não, mas a gente consegue perceber mais ou menos como é que se faz. Mas é sempre, com a culinária asiática, a gente tem que, eles têm sempre aqueles toquezinhos deles, aqueles pim-pim-pins que fazem a diferença toda, e é isso que a gente tem que absorver.
6: Qual é que é a tua culinária de eleição? Se tu puderes escolher...
5: Primeiro é portuguesa, né?
6: É?
5: Primeiro é portuguesa, mas eu adoro comida asiática, comida tailandesa, eu adoro caldos, então eles têm muita influência nos caldos, né? Seja no Vietnã, tens o pho, os laksas, o calçói que eu tenho neste momento no prato da carta, e adoro uma canja de galinha, por exemplo, também, adoro um ramen. Tudo o que tenha envolva caldos eu gosto, então eles são muito fortes nisso.
6: Então o restaurante com a tua assinatura é comida tradicional portuguesa com influências asiáticas, é assim que descreverias ou não?
5: Nunca pensei nisso, mas pode um bocado ir para esses lados, sim. Pode ir um bocado para esse.
4: E aqui em Lisboa, quando queres matar saudades de um bom restaurante asiático, tens alguns sítios onde gostas mesmo de ir e que possas recomendar aqui aos nossos ouvintes?
5: Eu gosto, há um espaço em Alvalade, não estou a recordar do nome, que eles só fazem guiosas, só fazem guiosas, fazem todas à mão, e é o sítio espetacular, é mesmo um tasco que eu costumo lá ir muitas vezes.
6: Onde é que é mais ou menos? Agora estamos curiosos, tenta aí... O Rui vai fazer a sua investigação, entretanto, aqui, na internet. Vamos lá ver.
4: Não é o Sebão, não?
5: Não, é o Sebão. É um tasco.
4: Um tasco de guiojas em Alvalade. Corrima?
5: Não.
4: Dafu?
5: Dafu.
4: Dafu. Dafu, o Acácio de Paiva 15C.
5: Exatamente.
6: Certeza? Estamos a recomendar
5: bem? Tá.
6: Pronto. Não muito foi. Bem.
4: Pronto, fica
6: não
4: aqui.
6: Conheço. Yes, Rui.
4: Não conheço o Dafu, não. Restaurante chinês,
5: super,
4: segundo o Google.
5: Super em conta. Não, mas nem é, é, são ótimas, são mesmo ótimas, ótimas.
6: Vamos okay. registar e vamos falar um dia destes.
4: Claro que sim. É? Só gyozas ou tens aqueles dumplings também?
5: Tem vários dumplings. Uhum. O wonton, assim com o caldinho de a saber a algas, a saber a mar. É mesmo muito bom. Eu gosto de lá ir.
4: E para um ramen, por exemplo, onde é que gostas de ir?
5: Para um ramen gosto muito de ir ali ao Alvalade. É o amigo meu. Também está-me a falhar o nome agora, está-me a dar uma
6: não branca. Te preocupes que o Rui isto investiga corta. Sempre. O Rui está aqui muito por isso, para investigar.
4: Alvalade.
5: No Chiado.
4: Ramen Chiado, vamos lá.
6: Aí estou-me a lembrar do Agitama, não é? Que é na rua das Eucodés.
4: Mas... Sim, está aqui o Agitama, claro. Um buga ramen e um copo ramen.
5: É o copo.
4: Copo sim. Ramen Izakaya Chiado, é de São Nicolau 114.
5: É um grande amigo meu, do Rafael. Ele é bom nos ramens, é muito forte. É mesmo um apaixonado.
4: Pronto, aqui o António é sempre ótimo a nos dar-nos referências de restaurantes, não sabe o nome.
6: Que não sabe.
5: Mas é da pressão, é da pressão estar aqui, senão eu dizia logo.
4: Boa, tens algum prato português de eleição também?
5: É assim, desde pequeno, o meu prato de eleição sempre foi cozido à portuguesa. Sempre, sempre. Ainda hoje em dia, nos meus anos, a minha última, a única coisa que eu pedi à minha mãe foi para fazer um cozido à portuguesa.
6: É. E tu fazes cozido à portuguesa no intemporal algum dia, alguma inspiração?
5: Posso criar uma inspiração lá agora, mais para o inverno, bem, outono, é? Inverno. Agora
6: vai, e qual é que é o teu cozido português à eleição? Aqui em Lisboa, já sabemos que não te vais lembrar do nome do restaurante, mas o Rui investiga, portanto não te preocupes.
5: Não, eu não como comida tradicional portuguesa, não como, mas assim em Lisboa não como. Tenho os meus pais são daqui do lado, se eu quiser comer comida típica
6: em casa.
5: Maravilha. Em casa.
6: Não há melhor.
5: É como uma chanfana, eu gosto de comer chanfana, não como chanfana, nunca comi chanfana num restaurante, é sempre em casa.
4: Há aqui uma questão sempre polémica, que é o que é que deve entrar no cozido à portuguesa. Há pessoas que acham que o frango não deve entrar, outras
5: na minha casa
4: só
5: tem
4: fazem
5: frango.
4: Porco,
5: na minha casa tem frango.
4: Outras fazem porco, vaca,
5: tem tudo. Tem porco, vaca, tem os enchidos todos. Adoro morcela de arroz. Morcela de cebola, aquela chouriço de sangue de cebola. É para mim é espetacular.
4: E há alguma coisa que não deve entrar no cozido que de vez em quando aparece? Ou não?
5: Não. Como tu, só os chispos, aquelas. Acho que pode ser um bocadinho mais pesado para mim, mas gosto do sabor.
4: E tu, João Francisco? Também é tudo no cozido? Ou?
6: Eu sou aquele que seleciona o cozido.
4: Seleciona? É. Gosto achas tipo o Belmiro que vem tudo separadinho e só vais ali tipo, tirar
6: um bocadinho? Sim, gosto de fazer a escolha.
5: Gosto muito das couves, dos nabos, das cenouras.
6: É, feijão branco, gosto muito dos enchidos para mim no cozido é aquela vitela também. É, mas depois há muita coisa que ponho de parte.
5: O arroz.
4: Achas de um cozido que
6: lixo? O arroz de cozido.
5: Pode-se
6: comer só arroz de cozido. Arroz de cozido. Um couves e um feijãozinho branco.
5: Não é preciso mais.
4: Ou uma sopa do cozido também.
6: Também,
4: uma
6: sopa de cozido é maravilhoso, maravilhoso. E parece saudável, não é? Assim, a sopa de cozido é aquela que é sal.
5: É sopa,
6: mas...
5: sopa já é saudável.
6: Parece.
4: Se te convidassem para representares o país Portugal, num país qualquer estrangeiro, com três pratos, que pratos é que escolherias?
5: Escolher fazer pratos portugueses.
4: Sim. Tens que ir representar Portugal, país qualquer.
5: Sim, fazer um prato de peixe carne sobremesa. Podia fazer uma feijoada, à transmontana, por exemplo, ou um arroz de cabidela, adoro arroz de cabidela. Fazia um arroz de marisco, ou uma cataplana de marisco. E sobremesa, gosto muito de farófias. Adoro farófias. Também tenho que só comer em casa, feitas pela minha mãe.
6: Portanto, levavas a tua mãe para cozinhar.
5: Sim, contigo. É a base.
4: Dentro dessas tuas viagens, ou mesmo cá em Portugal, tens algum prato que consideres que foi tipo a pior coisa que alguma vez provaste?
5: Sim, não gosto muito de papas de sarrabulho. É mais por aí. Mas é por gosto pessoal. É aquele assim, adoro arroz de cabidela, mas uma papa de sarrabulho já não ia.
4: Por acaso aqui também acompanho. Também gosto muito de cabidela.
5: Cabidela também não.
4: Não,
5: foi logo o que me veio à mente.
4: Mas não...
5: Há uma cabeça de chara. Gosto do sabor.
6: Tivemos aqui um chefe há pouco tempo que na sua trifana tem cabeça de char, não é verdade?
4: Exatamente.
6: O Vasco Lelo. Lelo.
5: É, exatamente. Eu tive muito tempo no Alentejo, então essas coisas sempre foi muito comida alentejana. Que eu gosto muito também, de um cozido de grão, adoro um cozido de grão.
6: Cheio
5: de...
6: Algum chefe gostasse de trabalhar, de conhecer, de trabalhar a nível mundial, algum... Sim, que te ocorra?
5: Sim, eu gosto muito de comida asiática, então eu... O Ganga, eu acho graça, é um, assim, muito rock and roll, mas eu acho graça à onda dele, e acho que ele é a cozinha de tacho. É muito descontraído, às vezes demais, mas gosto dele.
4: O Ganga eu não conheço, por acaso.
5: É, está nos 50 Best Asiáticos, okay. Até o número 1, muito já teve em número 1 várias vezes.
4: Mas tem...
5: Tipo... Tem.
4: Algumas coisas de, mais não, ligadas à televisão e não sei o quê, não?
5: Não, okay. Penso que não.
4: Ok.
5: Penso que não. Ele é indiano, mas já está na Tailândia já há algum tempo.
4: Tem que ir investigar.
5: Já há algum tempo.
6: Também fiquei curioso.
5: É, ele é assim muito rock and roll, muito louco, mas no bom sentido.
6: Não, a tua descrição está a ser perfeita para nós irmos investigar.
4: Claro, exatamente.
6: Nós e quem nos está a ouvir, acho eu.
5: O chefe dele é português, por acaso.
6: É? Então vá lá, há um canal com ele.
5: É, na Tailândia.
4: Deixa eu fazer um Erasmus, pá.
5: Já tive quase para fazer isso, já tive quase. Antes de ir para a Malhadinha, tive quase para ir para a Tailândia, assim, mal às costas.
4: Muito bem. O Intemporal é um projeto com o teu que viveste muitos anos ali, ou tens outras motivações e outros projetos que gostarias de implementar?
5: Sim, no Intemporal comecei agora, obviamente que eu estou focado no Intemporal e cumprir os objetivos que temos. O Intemporal foi aberto para sonhar com a estrela e é isso que a gente vai estar à procura, e por isso não, nem estou a pensar em mais nada neste momento.
4: Então é um sítio onde estás à vontade ficar, para
5: eu gosto de estabilização. Mas estando no sítio onde estou, vamos trabalhar e focar-nos para o que queremos conquistar.
4: Ok. Desde a abertura do restaurante até agora, mudou alguma coisa no conceito? É não, sempre igual?
5: O Intemporal abriu com um conceito muito específico. O Intemporal, já o nome indica, a gente está sempre, vai mudar de menu sempre de estação em estação. E isso obriga-nos a estar-nos sempre, nunca pararmos. Agora vou entrar com o menu de verão. Eu tenho que estar já com a cabeça no menu de outono e nunca podemos parar, ver pratos, ver louças, ver tipos de serviço, acompanhar a cozinha, sala e o sommelier. É muito importante estarmos sempre unidos nesta... Estamos sempre em sintonia.
4: Estavas a dizer que tentam almejar a estrela.
5: Sim, sim.
4: Como é que te preparas para isso? O que é que sabes exatamente... Que fatores é que te podem fazer chegar lá mais rápido?
5: Não, assim, eu sempre trabalhei no mundo, um pouco no mundo das estrelas, sem, querendo ou não querendo, sempre as coisas foram sempre acontecendo e fomos conquistando. Eu acho que a estrela é a gente às vezes ter os pés muito bem assentos no chão e sermos consistentes com a equipa que temos. Agarrar a equipa e vamos trabalhando. E as coisas vão acontecendo naturalmente. Foi assim que já me aconteceu, e eu acho que é assim que eu gosto de trabalhar, porque às vezes a estrela traz muita pressão, as pressões, e às vezes acho que não é muito saudável, e eu não gosto muito disso também, fazendo a coisa natural.
6: Portanto, deixando acontecer para chegar à estrela, não é?
5: Sim, mas nunca esquecendo o objetivo, claro, o objetivo está lá, a gente, todos estão cientes disso.
6: E equipas, recursos humanos, tens... como é que fala-se que há falta de recursos humanos na hotelaria de restauração, sobretudo recursos humanos de conformação com um bom nível de qualidade? Tens tido dificuldade a recrutar, não? Ali no Intemporal?
5: Sim. O Intemporal é um restaurante pequeno, temos 16 lugares no, em cima e 4 ao balcão, por isso é um restaurante pequenino, então a equipa é pequena.
6: Quantas pessoas é que mais ou menos tens?
5: Na cozinha somos 4, sou eu, chefe de pastelaria é a Letícia Silva, temos o Léo e a Tamara, somos 4. Na sala, neste momento estamos 2, mas...
6: Portanto, 6, 7 pessoas aí.
5: Sim,
6: equipa,
5: sim,
6: não é?
5: 8, sim, mais o copeiro, mais o
6: copeiro. Ok.
4: Em um chefe que pretende uma estrela Michelin e tem esse mindset no trabalho, Em casa faz o mesmo? Ou relaxas?
5: Em casa relaxo mais um bocadinho. Em casa, mas eu gosto de cozinhar em casa. Eu estou junto com a chefe de pastelaria já há muitos anos, tanto fomos os dois para o intemporal. Ela é que constrói as sobremesas todas, a Letícia. E faz a parte do pão, pronto, por tudo que é padaria e pastelaria.
6: Não se conheceram no Alentejo, no Land, não?
5: Conheci, por acaso conhecemos.
6: Está impressionante. Impressionante.
4: Chamas-lhe o teu tocinho ou não?
5: Ela antes era cozinheira, só depois é que converteu-se a pasteleira.
6: Para poderem trabalhar junto, não é? Portanto.
5: Sim, sim.
6: Pois é, o Land é mesmo profícuo.
5: Sim, sim, foi, o Land é forte nisso. Foi, é, forte. Pois,
4: é pior que o teu, é um autêntico Tinder. Pá, algum crime gastronómico que as pessoas façam muito em casa? Tens noção disso?
5: Não. Eu sei que há muita gente que não tem. Inventa muito na cozinha. Às vezes. Inventa e às vezes é só fazer o simples, é só não estragar e às vezes complica muito.
4: Mas não estás a ver nada de que alguém
6: que
4: faça
6: é
4: no seu dia a dia?
6: De fazer na cozinha para ti, num restaurante ou em casa, que é assassinar um ingrediente? Ou...
5: Às vezes a maneira de cozinhar um peixe ou uma proteína, às vezes a proteína é o mais simples, às vezes a proteína às vezes só precisa de sal, às vezes não precisa de mais nada.
4: Uhum.
5: E às vezes as pessoas metem-se a fazer marinadas, às vezes muito malucas, e cozinham o peixe até ao extremo, ou a carne até ao extremo.
6: Há um peixe que andou a ser assassinado, na minha opinião, durante, e ainda é, que é o bacalhau cozido.
4: Sim.
6: A malta mete água a ferver, deixava, não é? Tipo,
5: esquece, meia hora.
6: E aquilo se rebenta o bacalhau todo, estraga tudo.
4: Vi no outro dia, por acaso,
6: do bacalhau.
4: Um vídeo do Carlos Duarte Afonso.
6: Uhum.
4: Como se coza um bacalhau, então.
6: Segundo ele, Diogo Rocha,
4: segundo ele é água a ferver, desligas o lume, metes o bacalhau.
5: É, exato.
4: Tapas.
6: O Diogo Rocha,
4: 3 minutos.
6: Que é isso. E lá foi o Diogo que me ensinou. Que é assim. E é muito importante temperares a água onde faz cozer o bacalhau, inclusive com sal.
5: Sim,
6: exatamente.
4: Já tiveste algum desastre escandaloso na tua cozinha? Tipo, no princípio da carreira ou agora, qualquer acidente que tenha?
5: Principalmente há sempre umas peripécias, mas quando é no início a gente, pronto, estamos a aprender, somos um bocado mais...
6: Os custos de aprendizagem.
4: Conta-nos lá o que aconteceu.
5: Só deixar, por exemplo, deixar uma panela... de sopa cair ao chão, por exemplo, já aconteceu.
4: Nunca queimaste nada, né?
5: Não, sim. Queimar um puré no fundo do tacho ou um arroz ficou agarrado ao fundo do tacho e depois, coitados, depois vai a copa. A copa é que fica um bocado...
6: No combate.
4: Em termos de clientes, já tiveste algum pedido absurdo, uma coisa estranha?
5: Ah, já. Vários. Aqui no intemporal, por acaso, não. Ainda não aconteceu. Mas

0: Depois quando fui ver era para o prato era para o cão.
1: Que é sempre tudo,
0: e tem todo o direito. Eu tenho dois cães, eles são tratados como reis.
1: Podem não ser empratados, não é?
0: Pode não ser empratado. Eu gosto muito de animais. Muito Mas bem. há mais, agora se vier só à cabeça.
1: E que figura, aliás, vou dividir esta pergunta em duas. Que figura é que tu gostavas de que comece, que fosse só intemporal? Tinha uma figura pública mundial.
0: Sempre. Aqueles, a gente, quando era novo, sempre vinha um Ramsay, os programas do Ramsay. Sempre aquele
1: Gordon Ramsay entrar pelo restaurante dele.
0: Era espetacular.
1: E aquele chefe tailandês, não?
0: E podia também vir, chefe. Digo, estou a falar de cozinha, referências de cozinha, né? Eu gosto de, o Ramsay podia entrar na cozinha e dizer o que ele quisesse, só ele estar ali.
1: E três, e se pudesses jantar com três pessoas, vivas ou mortas, aqui não há. Quem é que gostavas de convidar para jantar? Aqui não podem ser figuras públicas, é pessoas.
0: É convidar para jantar. Não tem que ser.
2: Tem que ser pessoas, não pode ser o cão do outro.
0: Era com jantar era com os meus pais, com os meus amigos, é o que eu mais gosto.
1: Muito bem.
0: Claro, era ser um bocado general, mas era isso.
2: O que é que tu aprecias mais? Já falaste dos chefes e disso tudo, mas já falaste também do cozido e do prato também. O que é que para ti, se pudesse escolher entre ir a um restaurante fine dining topo ou uma tasca perfeita, qual é que seria a tua escolha?
0: A tasca. Tasca em cima da mesa, travessa em cima da mesa e a gente depois desenrasca-se. Eu gosto, estou-me a lembrar agora que provavelmente devo ir lá agora no fim de semana, ir ao Quintana, Quintana em Pastar, que é só, tem montras de peixe e marisco, peixe de mar, escolhes o peixe, ele faz o peixe na brasa, uma salada, uma batata e não é preciso mais nada.
2: Tens algumas dicas de tascas em Lisboa para além do Quintana, na zona?
0: Pois que eu não vou muitas, mas eu agora vejo mais o Quintana, o Zé da Moraria, gosto de ir ao Zé, que é um clássico, comer o meu bacalhau é saladinha de grão, é por aí. Mas eu, como estou ao lado de Lisboa, os meus pais vivem ao lado de Lisboa, ali Vila Franca, o Tasca é em casa. Ou se não, na minha.
2: E Vila Franca, não tens nenhum roteiro gastronómico ali?
0: Não, tens o 150 gramas, que é o restaurante agora mais, que está mais icónico ali de Vila Franca, e onde se come melhor.
2: Ok, nos meus tempos era, eu lembro da Pensão Flora, não era?
0: É,
2: que tinha
0: Flora,
2: o cozido de caça. Conheces?
1: Cozido de caça, não.
2: Era bom. E havia um restaurante que ainda existe, aliás, ainda vou lá de vez em quando, que é o Forno.
0: O Forno, sim.
2: Que é, pá, tem umas espetadas de carne maravilhosas, mesmo. Um grande bacalhau, também tudo assim, feito em brasa. Restaurante típico, cheio de posteiros de dourada e mesmo ali ribatejano.
0: Também existe o Barril.
2: Ótima
0: faz,
2: carne.
0: Pá. O Barril também faz assim, comida de bife de touro, também, bife de boi, muito bom.
2: Agora podemos ir aqui um bocado para os teus gostos pessoais. Ia-te querer pedir aqui umas respostas rápidas, uhum, uma espécie de jogos.
0: Não está a ser fácil.
2: Última refeição, se tivesses que escolher.
0: Era um cozido.
2: Ok.
0: Ou leitão, pode ser leitão também.
2: Decido, pá.
0: Leitão.
1: Ficamos leitão?
0: Leitão.
1: Da barrada?
0: Barradas, só barrada. Leitão para mim é barrada.
1: Muito bem, para mim também.
0: Não conheço.
1: Podes comer um belíssimo leitão da barrada aqui em Lisboa, no Eliseu, já lá foste? Eliseu dos Leitões.
0: Não.
1: Chefe Ricardo Medito, de Coimbra, que faz um leitão da barrada, digno dos melhores leitões que podes comer na milhada, na minha opinião.
2: Oh, agora outra pergunta para resposta rápida. Menus de degustação longuíssimos. Concordas ou
0: não,
2: discordas?
0: Não. É muito tempo à mesa. Estando ali mais que duas horas e meia à mesa, acho que já é muito.
2: O que é para ti ideal em termos de momentos? Quantos momentos?
0: Ali, entrar entre os 8 e os 12, não mais que isso. E muitos deles a saírem já ao mesmo tempo, serem já divididos. É um bocado o que eu faço no intemporal, mas acho que depois a partir daí já é muita informação também. Começa a ser muita informação. A pessoa vai no final já não se lembra o que é que comeu a meio, ou o que é que comeu no início.
1: Tu no intemporal tens quantos momentos?
0: Temos 11 neste momento.
1: 11, e achas que isso é o...
0: Sim, é posso ser indicado, pode ser para os 10, pode ser para os 12, posso estar ali a brincar.
1: Mais que isso, já estamos a...
2: Só para se queria ser jogador de futebol.
0: E mesmo assim, às vezes pode ser já, para certos clientes pode ser já já muita informação, porque levas ali com muita informação,

0: tudo sabores diferentes, técnicas diferentes.
1: E que tal foodies a fotografar em todos esses momentos? É uma coisa que gostas ou achas que as pessoas deviam, tal como nos concertos, por exemplo, viver mais um momento em vez de...
0: Acho que deviam viver mais um momento, porque muitas vezes tiram as fotos e os pratos estão bonitos e às vezes as fotos não ficam bem tiradas e não fica nada a ver com o pacuco que é o prato.
2: Não é fácil mas tirar foto à comida, é? Não, é muito difícil.
1: Pois, iluminação. Difícil.
2: E não só o ângulo, a iluminação, tudo aquilo não é fácil.
0: Não é, não. Eu acho que deviam, em tudo, seja em concertos, né? Os concertos está tudo com o telemóvel na mão. Deixem aproveitar, fica na memória.
2: Além de que tapam a vista para o concerto, muitas vezes.
1: Pois.
2: Malta toda com o telemóvel, não consegues ver o palco.
1: Olha, se tivesses que comer o mesmo prato para o resto da vida, que prato é que seria?
0: Um cozido. E agora ia para o cozido.
2: Ok.
0: Agora percebo. Já ia para o cozido.
2: Portanto, leitão, o último cozido a vida toda.
0: Sim, okay. Leitão todos os dias é.
2: Não,
0: pode ser.
2: E do ponto de vista de saúde, acho que até pode ter implicações.
0: Sim. É? E no cozido há muita coisa, hoje como o frango, cascos.
2: Muito bem visto esta para cá. Esta é uma boa semana que o cozido resolve um 0-0 e tem, mas é bonito.
1: É quase um rodízio, não é? É um rodízio da comida tradicional.
2: Está da comida à cenourinha.
0: Dá para comer tudo diferente durante 5 dias.
2: Muito bem, muito bem.
1: E tens algum prato que já tentaste fazer, mas não sei exatamente como queres? Por exemplo, dessas tuas viagens?
0: Estou-me a lembrar agora da Tailândia, que é o que está mais na memória. Há lá um prato que é este, o khao soi. Eu tenho este khao soi, está a correr, as pessoas adoram este prato, mas há ali certas coisas que ainda gostava de... Mas tinha que estar lá a aprender com as pessoas ao lado. É aquelas as técnicas com a cultura, com as pessoas de lá.
2: E às vezes, mesmo aprender técnica, não se consegue replicar. Tens o caso do bacalhau salgado seco, que os espanhóis tentam fazer, não conseguem fazer como nós fazemos. E o inverso com o presunto também é muito difícil, não é? Chegar ao nível do Jalito, Maldonado.
0: Eu sou muito.
2: Apesar de grande parte dos porcos serem portugueses, alentejanos. É verdade.
1: Sim. E tens algum guilty pleasure? Assim, uma coisa que sabes que é terrível, mas que às escondidas vais comer?
0: Há tanta coisa. Acho que há tanta coisa. Gomas, adoro gomas.
2: As gomas têm sido, quase. Muita gente responde gomas, hã? Por isso é que tens aquelas prateleiras todas cheias de gomas. Em tanta loja.
0: Não vai acabar.
1: A minha mãe ultrapassou isso com as festas de anos da minha filha, que é fazer gomas de gelatina. Então aquilo fica uma coisa muito mais saudável.
0: Mais saudável.
1: E os putos ficam todos contentes, porque faz aqueles formatos tipo diferentes e não sei quem, as gajas estão a comer gelatina como se fosse gomas. Pronto, a enganar as crianças.
2: Querida avó, estás a ver?
1: Já viste?
2: Muito bem.
0: Gomas ácidas para mim.
2: As ácidas?
0: Ácidas.
1: Eu também sou de gomas ácidas, por acaso. Olha, e dentro da profissão de chef que tens atualmente, e tendo crescido na cozinha e atingido este objetivo, achas que há alguma coisa que as pessoas acham que é glamouroso que no final não é tanto? Estavas a falar um bocado daquele chefe indiano, de ser rockstar e isso tudo.
0: Esta vida é vida de restaurante é um bocado pesada, né? Até tudo chegar ao cliente e bater o serviço tudo certo, está ali muito tempo de trabalho no meio de uma equipa que está ali a full e não pode parar para que nada falhe e que tudo corra bem. Se calhar essa é a parte mais sim, pronto, aquela parte, aquele back que as pessoas não veem. Muitas hoje em dia já têm noção, porque já é passado para o lado de lá, mas acho que essa é a parte mais, sim, um bocadinho mais dura, mas ao mesmo tempo é divertida, quando também faz o que se gosta.
1: Ok.
0: Não custa nada.
1: Olha, fiquei com muita vontade então de ir provar os teus caldos.
0: Bora. Vamos embora.
2: Intemporal,
1: não é?
2: E o novo menu, não é? No verão.
0: Novo menu.
2: Já abriste um bocadinho o livro. Quando é que entrou o novo menu?
0: Dia 23.
2: E o intemporal está aberto?
0: Intemporal está aberto de terça a sábado, terça e quarta só abre ao jantar, quinta, sexta e sábado almoço e jantar.
2: Estás com um bom horário, boa vida.
0: Estou. Ah. Domingo e segunda está fechado.
1: Ah, podes ir comer as guiosas.
0: Posso ir comer as guiosas.
2: Dar um salto à Tailândia e voltar até, não é?
1: Exatamente.
0: Quem sabe?
1: Bom, olha, muito sucesso no Intemporal e no novo menu.
0: Ok.
2: E vamos-te acompanhando aqui agora muitos anos pela frente, não é?
0: Para claro, te acompanhar. Sim, claro que sim.
1: Claro. Vamos a isso. Vamos a isso, obrigado por teres vindo.
0: Espero a vossa visita.
1: Lá estaremos.
2: Lá estaremos.
1: João, até para a semana.
2: Rui, até para a semana. E boa semana.
1: Boa semana.
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1: Georgina Rodrigues vai apresentar um famoso programa de humor em Espanha. Depois de ter protagonizado Soy Georgina, a noiva de Cristiano Ronaldo irá conduzir LOL, Si Te Ríes Pierdes, um formato da Prime Video. A produção, que vai agora para a terceira temporada, junta vários comediantes numa casa com o objetivo de perceber quem se ri primeiro. O vencedor conquista 100 mil euros, que são doados para uma causa solidária. Georgina não estará sozinha neste papel. Ao seu lado terá António Resines, conhecido ator e produtor espanhol de 71 anos. Ainda não foram adiantadas mais informações, embora a fonte avance que os novos apresentadores formam uma combinação bastante explosiva.
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2: A maior cadeia de roupa em segunda mão do país vai abrir a primeira loja em Braga. A Humana chega a 1 de julho com um espaço de 220 metros quadrados, roupa vintage e peças para toda a família. O novo espaço ficará na Avenida da Liberdade, número 366, e representa um marco para a organização. Será a primeira abertura fora das áreas metropolitanas de Lisboa e Porto, onde já existem 23 lojas, 18 do segmento família, incluindo têxtil e vestuário infantil e 5 vintage. A nova loja apresentará um conceito inédito em Portugal, ao reunir num único espaço dois formatos que até agora existiam separadamente nas restantes lojas da marca: o conceito vintage e o conceito família. Leia o artigo em nit.pt para conhecer melhor o conceito da Humana.
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2: O Carnívoro é o novo paraíso de carne no Funchal. Tem chuleton, t-bone e espetadas. A Steakhouse abriu em maio e junta técnicas de barbecue norte-americano à tradição madeirense da brasa. Ali pretende-se celebrar a carne e os seus diferentes cortes, olhando para técnicas de vários países, mas sem esquecer aquilo que faz parte da identidade madeirense. Leia o artigo em nit.pt para conhecer melhor o novo Carnívoro e alguns dos pratos da carta. Pode-o visitar de segunda a domingo das 12h30 às 23h, na Rua da Casa Branca, 33Q, em São Martinho, no Funchal.

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3: O verão ainda nem começou oficialmente, mas já há um novo plano para quem gosta de aproveitar os finais de tarde quentes. Desde 3 de junho que as quartas-feiras do Lata, nas docas de Santo Amaro em Lisboa, passaram a ter noites dedicadas ao pagode brasileiro, com música ao vivo, aulas de samba e petiscos para partilhar à beira-rio. A iniciativa chama-se Bom Pagode e vai decorrer todas as semanas até setembro. A programação começa às 19 horas com aulas de samba e continua das 20 à meia-noite com atuações ao vivo. A entrada para os concertos é gratuita, sendo apenas necessário pagar o que consumir no espaço.
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4: Os fãs de séries policiais têm uma maratona para fazer nos próximos dias. É que já chegou à Disney Plus a segunda temporada de Uma Mente Excepcional, High Potential. O novo volume estreou-se esta quarta-feira, colocando os 18 episódios disponíveis de uma só vez. A série, uma das surpresas televisivas do último ano, regressa com novos casos, mais humor e uma ameaça que promete complicar a vida da protagonista. Saiba mais sobre High Potential e assista ao trailer em nit.pt.

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2: A cadeia de restaurantes Burger, que se autoproclama o primeiro smash burger de Portugal, chegou ao país em 2021, bem antes da febre dos hambúrgueres esmagados na chapa do nosso país. Desde então, este conceito pioneiro, com origem em São Paulo, no Brasil, há mais de 10 anos, faz parte do roteiro dos lisboetas. Depois de terem começado em Cascais, logo após a pandemia, seguiram-se espaços em Carcavelos, Cais do Sodré, Alvalade, Almada, Porto e o mais recente abriu no Saldanha, mesmo em frente ao Instituto Superior Técnico, no final de maio. É o sétimo ponto da hamburgueria no nosso país. O Burger continua a distinguir-se pelos smash burgers com carne 100% Black Angus, preparada diariamente. Os clientes podem escolher o ponto hambúrguer a gosto e é sempre acompanhado por um pão brioche leve e macio, bem como os molhos artesanais criados na casa.
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3: A Feira de Vinil vai regressar ao mercado de Santa Clara com milhares de discos. Entre os dias 24 e 26 de julho, este espaço transforma-se num santuário para colecionadores, onde poderá encontrar novidades chegadas às caixas, mas também edições limitadas e exemplares raros que vão agradar diferentes gerações de melómanos. Quanto aos estilos presentes entre os cerca de 20 a 30 expositores, alguns deles estrangeiros, podem encontrar do pop ao punk, passando pelo reggae, soul ou eletrónica. Apesar de o grande destaque ser o vinil, por lá será possível encontrar CDs, cassetes e até t-shirts e merchandising de várias bandas e artistas de todos estes géneros musicais. O acesso ao mercado é sempre gratuito, na sexta-feira poderá o visitar entre as 14 e as 20 horas, no sábado entre as 9 e as 20 e domingo das 10 às 18.

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2: Depois do sucesso das lojas La Fraseria em Aveiro, Porto e Barcelos, a cadeia espanhola abriu esta quarta-feira a segunda casa em Lisboa. O novo espaço fica no Chiado e é resultado direto do sucesso que estes copos de morangos com toppings têm tido, sobretudo nas redes sociais. Os copos de morangos podem ter vários tamanhos. Um S com um molho à escolha por 4,50€, o M com a adição de um molho por 6,50€ e o XL, no qual poderá adicionar todos os molhos e coberturas que quiser por 15,90€. 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Pode visitar a nova loja de La Fraseria na rua Ivans, número 70, em Lisboa, de segunda a domingo, entre as 11 e a meia-noite.
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2: A Mercadona vai abrir uma nova loja em Sintra em junho. O ponto de venda terá 1.900 metros quadrados com todas as secções habituais. A cadeia passará a ter um total de 73 supermercados em Portugal. Com esta abertura, a Mercadona criará cerca de 64 novos postos de trabalho. Para quem procura um trabalho tempo inteiro, por 40 horas semanais, o salário começa nos 15.293 euros brutos anuais e pode chegar aos 20.915 com progressão na carreira. A empresa promete contrato efetivo desde o primeiro dia, formação paga e até 29 dias de férias por ano e ainda um prémio anual consoante o desempenho.
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2: Está confirmado o regresso do Tribeca Film Festival a Lisboa. A terceira edição do evento correrá entre 9 e 13 de dezembro em vários espaços culturais emblemáticos da capital. Entre as principais novidades, destaca-se a mudança na localização do evento, que nos dois últimos anos decorreu no Beato Innovation District. A partir de agora, tomará conta da Avenida da Liberdade ao espalhar-se por alguns dos espaços culturais mais emblemáticos da capital, como o Cinema São Jorge, o Teatro Tivoli BBVA e o Capitólio. O objetivo passa por aproximar o festival ao coração cultural da cidade. Além da localização, a terceira edição traz uma novidade à programação noturna. O Tribeca Night Live aposta num novo conceito de night show que mistura convidados nacionais e internacionais, ainda por revelar.
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4: 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Além da facilidade de marcação com confirmação imediata, a Shear Me proporciona vários benefícios aos consumidores, como descontos especiais ou acumulação de saldo por cada marcação que fazem. A possibilidade de fazer marcações em qualquer momento é outra das principais vantagens deste método. 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
4: O Tribeca Lisboa já começou a revelar os primeiros detalhes da edição de 2026. O Festival de Cinema regressa à capital portuguesa entre 9 e 13 de dezembro, muda-se para a Avenida da Liberdade e contará com um convidado de peso. Alec Baldwin será a primeira grande estrela internacional a marcar presença no evento. A terceira edição portuguesa do festival marca também uma mudança de cenário. Depois das duas primeiras edições terem acontecido no Hub Criativo do Beato, o evento passa agora para a Avenida da Liberdade e cresce para 5 dias de programação. Para já, Alec Baldwin é o único convidado confirmado. Os restantes nomes da programação deverão ser revelados nos próximos meses, à medida que o festival se aproxima.

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3: O Bloom Festival vai regressar ao Aeródromo da Maia nos dias 18 e 19 de setembro deste ano. Depois da estreia em 2025, o evento de música eletrónica prepara uma segunda edição maior, mas para já a organização ainda mantém em segredo grande parte da programação. O festival volta a ocupar um dos locais mais invulgares do circuito nacional. Durante 2 dias, a pista de aviação do Aeródromo de Maia transforma-se numa enorme pista de dança ao ar livre,

numa proposta que procura fugir aos cenários habituais dos festivais de verão. Estão previstos mais de 40 artistas, incluindo 15 cabeças de cartaz internacionais, distribuídos por dois palcos e mais de 35 horas de música. Os nomes que compõem o alinhamento serão revelados mais perto da data. Os bilhetes já estão disponíveis em Ticket.com. Espaços gerais para os dois dias custam desde os 50€ e quem preferir assistir apenas a uma das datas pode optar pelos bilhetes diários disponíveis desde 15€.

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3: Já sabemos quem são os 12 chefes que vão cozinhar no fogo em Aveiro. O Chefs on Fire vai acontecer entre 17 e 19 de julho, com especialidades assinadas por grandes nomes da cozinha e música ao vivo. A 17 de julho estará presente o chefe João Covas, do restaurante Prosa, Rita Magro, chefe executiva do restaurante Atrevo, Aurora Góes, chefe do restaurante Apego e Lídia Brás, chefe do Fumos. Já no dia 18, poderá provar pratos do chefe Duarte Eiras, do restaurante Sal Poente, o chefe João Costa, do restaurante Euskalduna, a chefe Leonor Godinho, do Vida de Tasca e o chefe Márcio Silva, do Copo Largo. No último dia, domingo 19 de junho, vai estar o chefe Maurício Varela, do Ofício, Arnaldo Azevedo, do Vila Foz, Francisco Quintas, a representar a cozinha do Largo do Passo e, por fim, Tiago Maio, do restaurante Bosco. Poderá adquirir um bilhete para qualquer um dos dias online em chefsonfire.com, tanto para o almoço como para o jantar. O valor é de 40€, inclui o acesso ao recinto e a um concerto. Está também incluído um menu de 4 pratos de comida de 180 gramas cada, com oferta de um copo de vinho Papa Figos Branco Tinto ou Rosé.

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5: A saga Toy Story está de regresso. O quinto filme estreia a 18 de junho e, para antecipar o aguardado regresso das famosas personagens, a Pixar tem vindo a partilhar algumas novidades sobre a obra. Depois de sabermos que Bad Bunny vai dar voz a Pisa com Óculos, um brinquedo esquecido que vive num barracão abandonado, foi divulgado que o filme de animação vai contar também com Taylor Swift. O tema I Knew It, I Knew You, lançado na passada sexta-feira, 5 de junho, fará parte da banda sonora e foi um dos segredos mais bem guardados da produção. Dentro do género country, I Knew It, I Knew You coloca Taylor Swift a dar voz à cowgirl Jessie. A participação de Taylor Swift foi mantida em segredo durante meses. Ao longo de toda a produção foi usada uma faixa musical diferente, de modo a que não existissem fugas de informação relativas a esta participação especial em Toy Story 5. Já pode assistir ao trailer do filme em nit.pt.

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3: Os fãs de vinho têm um novo programa para marcar na agenda. O Tejo na Praça regressa a Lisboa a 20 de junho e promete transformar a Praça Beato no Beato Innovation District, um ponto de encontro para quem gosta de descobrir novos produtores, provar diferentes referências e petiscar ao mesmo tempo. A segunda edição do evento corre entre as 15 e as 20 horas e será inteiramente dedicada aos vinhos do Tejo. A entrada é gratuita, embora as provas impliquem a compra do copo oficial do evento, que custa 10 euros. O restaurante ribatejano O Vargas ficará responsável pela oferta gastronómica com uma seleção de petiscos criados para acompanhar as provas. Saiba mais sobre o Tejo na Praça em nit.pt.

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4: Está a começar a época dos festivais de verão e, entre tantas possibilidades, fica difícil escolher aqueles que não queremos mesmo perder. Um dos critérios pode ser a entrada gratuita. O Coa Summerfest é dos poucos em que não precisa de pagar bilhete. A 14ª edição do evento acontece na primeira semana de agosto e conta com um cartaz eclético. No dia 6, o palco recebe sonoridades de reggaeton e ritmos latinos com os I Love Reggaeton, DJ Pinky e DJ Ricardo Ascensão. No dia 7, o alinhamento tem hip-hop nacional com artistas como Chico da Tina e a dupla Joint One and Young One. Um dos nomes mais aguardados do dia é Kiko Isote, o conhecido criador de conteúdos que também iniciou uma carreira como DJ. O dia fecha com o DJ Fábio Gonçalves. No último dia, 8, o dia fecha com Los Bandidos, DJ 7, conhecido pelas suas atuações festivas. O bilhete para acampar e assistir aos concertos é grátis, mas deverá adquirir a sua pulseira a partir de dia 6 de agosto, junto às piscinas municipais da Vila Nova de Foz Coa. Se pretender aceder à piscina durante os dias de concerto, esta terá o valor de 6 euros.

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3: A agência lisboeta Duplix Events tem-se destacado na criação visual de grandes eventos para marcas internacionais como o Spotify, Amazon e até iniciativas ligadas à Champions League. Em NIT.pt pode ler um artigo que mostra como a empresa ganhou reputação pela rapidez e capacidade de executar projetos complexos sob grande pressão, oferecendo um serviço-chave na mão que inclui design, produção, impressão e montagem. Com produção interna e equipas especializadas, a Duplix trata desde cenários e branding até ativações de marca e merchandising. O segredo, dizem os responsáveis, está no controle total do processo e na capacidade de resolver imprevistos em tempo recorde. Saiba mais em NIT.pt.
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2: Junho é mês de santos populares e há arraiais, sardinhas e música ao ar livre um pouco por todo o país. Em Almada, as festas já arrancaram e vão prolongar-se durante mais de um mês. O programa Está Tudo em Festa começou a 6 de junho e estende-se até 10 de julho, com dezenas de atividades gratuitas espalhadas por várias freguesias do concelho. Um dos momentos mais aguardados acontece a 19 de junho, quando Ana Lua Caiano e José Cid sobem ao palco para dois concertos que prometem atrair públicos bastante diferentes. Mas a música é apenas uma parte da programação. Até 10 de julho, haverá também um ciclo de stand-up comedy com diversas atuações. E os mais novos também não foram esquecidos. O Salão das Carochas recebe sessões de cinema infantil aos domingos, igualmente de entrada livre, embora sujeitas à lotação disponível.
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2: A operadora Flixbus anunciou esta semana duas novas rotas que vão passar a ligar Portugal a Espanha. As ligações vão partir de Lisboa e de Braga em direção às cidades de Badajoz e Madrid, respectivamente. Com esta ligação, a empresa passa a aproximar localidades fronteiriças, permitindo pela primeira vez ligações diretas entre Badajoz e Elvas, Borba e Estremoz, bem como novas ligações com Setúbal e Montemor-o-Novo. A linha Lisboa-Badajoz vai funcionar com dois horários diários, com as partidas da Gare do Oriente em Lisboa a ter início às 9h45, enquanto a viagem a partir de Badajoz está agendada para as 16h25. A duração da viagem é de menos de 4 horas. Já a rota Madrid-Braga estará disponível todos os dias de segunda-feira a domingo, com dois horários diários, um em cada sentido. O primeiro tem início à meia-noite e 15 do aeroporto de Madrid e o segundo às 22h45 no Centro Coordenador de Transportes de Braga. Os preços começam nos 14,99€ para a ligação Braga-Madrid e nos 11,99€ para Lisboa-Badajoz.
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3: O Festival O Sol da Caparica anunciou esta semana os últimos nomes para completar o cartaz da edição deste ano. O evento volta a acontecer entre 13 e 16 de agosto no Parque Urbano, na Costa da Caparica. Foram confirmados artistas como Papillon, no dia 13 de agosto, Kalema, dia 14, Mundo Segundo e Sam the Kid, no dia 15, e Slow J, no dia 16. Os bilhetes para a nova edição já estão à venda online em blueticket.mel.pt e nos locais habituais. O diário custa 28 euros, o passe de 2 dias 48 e o passe geral 82 euros.

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3: Surf Babies, a nova marca portuguesa para bebés, inspira-se no universo das ondas. A marca cria t-shirts e sweatshirts dedicadas ao estilo de vida surfista. Aposta em peças produzidas em Portugal e confeccionadas em algodão, procurando combinar conforto com uma estética mais ligada ao estilo de vida surfista. A produção é feita em pequenas quantidades e muitas das encomendas incluem personalizações, o que influencia os custos de fabrico. As t-shirts custam entre os 25 e os 27 euros e as sweatshirts variam entre os 35 e os 45 euros. As peças podem ser encontradas através da página de Instagram da marca Surf Babies.
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2: O caracol vai voltar a sair da casca para ocupar o lugar de estrela do antecipado Festival do Caracol Saloio. O evento está de regresso entre 25 de junho e 12 de julho ao Parque Verde do Loures Shopping no Infantado, em Loures, com dezenas de receitas e uma programação cheia de música. Ali, vai poder experimentar as novas versões de pratos à base de caracol e caracoleta. Há especialidades como pataniscas de caracol, dobradinha de caracoleta, caril de caracoleta, chamuças de caracoleta, chili de caracoleta, caracoleta à bolhão-pato, caracoleta à lagareiro, caracóis de coentrada, pastel de feira com caracol e até sushi de caracol. A lista é extensa e tem vários pratos improváveis. O Festival do Caracol Saloio decorre todos os dias das 17 horas à meia-noite com entrada gratuita.
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3: Georgina Rodrigues vai apresentar um famoso programa de humor em Espanha. Depois de ter protagonizado Soy Georgina, a noiva de Cristiano Ronaldo irá conduzir LOL, Se Ter Is Pierdes, um formato da Prime Video. A produção, que vai agora para a terceira temporada, junta vários comediantes numa casa com o objetivo de perceber quem se ri primeiro. O vencedor conquista 100 mil euros, que são doados para uma causa solidária. Georgina não estará sozinha neste papel. Ao seu lado terá António Resines, conhecido ator e produtor espanhol de 71 anos. Ainda não foram adiantadas mais informações, embora a fonte avance que os novos apresentadores formam uma combinação bastante explosiva.
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4: A maior cadeia de roupa em segunda mão do país vai abrir a primeira loja em Braga. A Humana chega a 1 de julho com um espaço de 220 metros quadrados, roupa vintage e peças para toda a família. O novo espaço ficará na Avenida da Liberdade, número 366, e representa um marco para a organização. Será a primeira abertura fora das áreas metropolitanas de Lisboa e Porto, onde já existem 23 lojas, 18 do segmento família, incluindo têxtil e vestuário infantil e 5 vintage. A nova loja apresentará um conceito inédito em Portugal, ao reunir num único espaço dois formatos que até agora existiam separadamente nas restantes lojas da marca: o conceito vintage e o conceito família. Leia o artigo em nit.pt para conhecer melhor o conceito da Humana.

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3: O Carnívoro é o novo paraíso de carne no Funchal. Tem chileton, T-bone e espetadas. A Steakhouse abriu em maio e junta técnicas de barbecue norte-americano à tradição madeirense da brasa. Ali pretende-se celebrar a carne e os seus diferentes cortes, olhando para técnicas de vários países, mas sem esquecer aquilo que faz parte da identidade madeirense. Leia o artigo em nit.pt para conhecer melhor o novo Carnívoro e alguns dos pratos da carta. Pode-o visitar de segunda a domingo das 12h30 às 23h, na Rua da Casa Branca, 33Q, em São Martinho, no Funchal.

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2: O verão ainda nem começou oficialmente, mas já há um novo plano para quem gosta de aproveitar os finais de tarde quentes. Desde 3 de junho que as quartas-feiras do Lata, nas docas de Santo Amaro em Lisboa, passaram a ter noites dedicadas ao pagode brasileiro, com música ao vivo, aulas de samba e petiscos para partilhar à beira-rio. A iniciativa chama-se Bom Pagode e vai decorrer todas as semanas até setembro. A programação começa às 19 horas com aulas de samba e continua das 20 à meia-noite com atuações ao vivo. A entrada para os concertos é gratuita, sendo apenas necessário pagar o que consumir no espaço.

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3: Os fãs de séries policiais têm uma maratona para fazer nos próximos dias. É que já chegou à Disney Plus a segunda temporada de Uma Mente Excepcional, High Potential. O novo volume estreou-se esta quarta-feira, colocando os 18 episódios disponíveis de uma só vez. A série, uma das surpresas televisivas do último ano, regressa com novos casos, mais humor e uma ameaça que promete complicar a vida da protagonista. Saiba mais sobre High Potential e assista ao trailer em nit.pt.
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3: A cadeia de restaurantes Burger, que se autoproclama o primeiro smash burger de Portugal, chegou ao país em 2021, bem antes da febre dos hambúrgueres esmagados na chapa do nosso país. Desde então, este conceito pioneiro, com origem em São Paulo, no Brasil, há mais de 10 anos, faz parte do roteiro dos lisboetas. Depois de terem começado em Cascais, logo após a pandemia, seguiram-se espaços em Carcavelos, Cais do Sodré, Alvalade, Almada, Porto e o mais recente abriu no Saldanha, mesmo em frente ao Instituto Superior Técnico, no final de maio. É o sétimo ponto da hamburgueria no nosso país. O Burger continua a distinguir-se pelos smash burgers com carne 100% Black Angus, preparada diariamente. Os clientes podem escolher o ponto hambúrguer a gosto e é sempre acompanhado por um pão brioche leve e macio, bem como os molhos artesanais criados na casa. 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
2: A Feira de Vinil vai regressar ao mercado de Santa Clara com milhares de discos. Entre os dias 24 e 26 de julho, este espaço transforma-se num santuário para colecionadores, onde poderá encontrar novidades chegadas às caixas, mas também edições limitadas e exemplares raros que vão agradar diferentes gerações de melómanos. Quanto aos estilos, presentes entre os cerca de 20 a 30 expositores, alguns deles estrangeiros, podem encontrar do pop ao punk, passando pelo reggae, soul ou eletrónica. Apesar de o grande destaque ser o vinil, por lá será possível encontrar CDs, cassetes e até t-shirts e merchandising de várias bandas e artistas de todos estes géneros musicais. O acesso ao mercado é sempre gratuito, na sexta-feira poderá o visitar entre as 14 e as 20 horas, no sábado entre as 9 e as 20 e domingo das 10 às 18.

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2: Depois do sucesso das lojas La Fraseria em Aveiro, Porto e Barcelos, a cadeia espanhola abriu esta quarta-feira a segunda casa em Lisboa. O novo espaço fica no Chiado e é resultado direto do sucesso que estes copos de morangos com toppings têm tido, sobretudo nas redes sociais. Os copos de morangos podem ter vários tamanhos. Um S com um molho à escolha por 4,50€, o M com a adição de um molho por 6,50€ e o XL, no qual poderá adicionar todos os molhos e coberturas que quiser por 15,90€. Entre os toppings mais populares estão o Kinder Bueno, o Crumble de Oreo, o Crumble de Lotus, Gomas, Marshmallows, Lacacitos e o Cookie Dough caseiro. Pode visitar a nova loja de La Fraseria na rua Ivans, número 70, em Lisboa, de segunda a domingo, entre as 11 e a meia-noite.
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2: A Mercadona vai abrir uma nova loja em Sintra em junho. O ponto de venda terá 1.900 metros quadrados com todas as secções habituais. A cadeia passará a ter um total de 73 supermercados em Portugal. Com esta abertura, a Mercadona criará cerca de 64 novos postos de trabalho. Para quem procura um trabalho tempo inteiro, por 40 horas semanais, o salário começa nos 15.293 euros brutos anuais e pode chegar aos 20.915 com progressão na carreira. A empresa promete contrato efetivo desde o primeiro dia, formação paga e até 29 dias de férias por ano e ainda um prémio anual consoante o desempenho.
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2: Está confirmado o regresso do Tribeca Film Festival a Lisboa. A terceira edição do evento correrá entre 9 e 13 de dezembro em vários espaços culturais emblemáticos da capital. Entre as principais novidades, destaca-se a mudança na localização do evento, que nos dois últimos anos decorreu no Beato Innovation District. A partir de agora, tomará conta da Avenida da Liberdade ao espalhar-se por alguns dos espaços culturais mais emblemáticos da capital, como o Cinema São Jorge, o Teatro Tivoli BBVA e o Capitólio. O objetivo passa por aproximar o festival ao coração cultural da cidade. Além da localização, a terceira edição traz uma novidade à programação noturna. O Tribeca Nightlife aposta num novo conceito de night show que mistura convidados nacionais e internacionais, ainda por revelar.

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4: 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Assim, se estiver a ler um conteúdo sobre estes serviços na NIT e este estiver associado à Shear Me, poderá fazer marcação de um corte de cabelo, manicure ou massagem no final do texto. Com o novo widget, fica mais fácil gerir a sua agenda de bem-estar e ainda terá direito a descontos especiais se fizer a reserva por esta via. Além da facilidade de marcação com confirmação imediata, a Shear Me proporciona vários benefícios aos consumidores, como descontos especiais ou acumulação de saldo por cada marcação que fazem. A possibilidade de fazer marcações em qualquer momento é outra das principais vantagens deste método. Saiba mais em nit.pt.

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3: O Tribeca Lisboa já começou a revelar os primeiros detalhes da edição de 2026. O Festival de Cinema regressa à capital portuguesa entre 9 e 13 de dezembro, muda-se para a Avenida da Liberdade e contará com um convidado de peso. Alec Baldwin será a primeira grande estrela internacional a marcar presença no evento. A terceira edição portuguesa do festival marca também uma mudança de cenário. Depois das duas primeiras edições terem acontecido no Hub Criativo do Beato, o evento passa agora para a Avenida da Liberdade e cresce para 5 dias de programação. Para já, Alec Baldwin é o único convidado confirmado. Os restantes nomes da programação deverão ser revelados nos próximos meses, à medida que o festival se aproxima.

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2: 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O Bloom Festival vai regressar ao Aeródromo da Maia nos dias 18 e 19 de setembro deste ano. Depois da estreia em 2025, o evento de música eletrónica prepara uma segunda edição maior, mas para já a organização ainda mantém em segredo grande parte da programação. O festival volta a ocupar um dos locais mais invulgares do circuito nacional. Durante 2 dias, a pista de aviação do Aeródromo de Maia transforma-se numa enorme pista de dança ao ar livre, numa proposta que procura fugir aos cenários habituais dos festivais de verão. Estão previstos mais de 40 artistas, incluindo 15 cabeças de cartaz internacionais, distribuídos por 2 palcos e mais de 35 horas de música. Os nomes que compõem o alinhamento serão revelados mais perto da data. Os bilhetes já estão disponíveis em Tricket.com. Espaços gerais para os 2 dias custam desde os 50 euros e quem preferir assistir apenas a uma das datas pode optar pelos bilhetes diários disponíveis desde 15 euros.
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3: Já sabemos quem são os 12 chefes que vão cozinhar no fogo em Aveiro. O Chefs on Fire vai acontecer entre 17 e 19 de julho, com especialidades assinadas por grandes nomes da cozinha e música ao vivo. A 17 de julho estará presente o chefe João Govas, do restaurante Prosa, Rita Magro, chefe executiva do restaurante Atrevo, Aurora Góis, chefe do restaurante Apego e Lídia Brás, chefe do Fumos. Já no dia 18, poderá provar pratos do chefe Duarte Eiras, do restaurante Sal Poente, o chefe João Costa, do restaurante Euskalduna, a chefe Leonor Godinho, do Vida de Tasca e o chefe Márcio Silva, do Copo Largo. No último dia, domingo 19 de junho, vai estar o chefe Maurício Varela, do Ofício, Arnaldo Azevedo, do Vila Foz, Francisco Quintas, a representar a cozinha do Largo do Passo, e por fim Tiago Maio, do restaurante Bosco. Poderá adquirir um bilhete para qualquer um dos dias online em chefsonfire.com, tanto para o almoço como para o jantar. O valor é de 40€, inclui o acesso ao recinto e a um concerto. Está também incluído um menu de 4 pratos de comida de 180 gramas cada, com oferta de um copo de vinho Papa Figos Branco Tinto ou Rosé.
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3: A saga Toy Story está de regresso. O quinto filme estreia a 18 de junho e, para antecipar o aguardado regresso das famosas personagens, a Pixar tem vindo a partilhar algumas novidades sobre a obra. Depois de sabermos que Bad Bunny vai dar voz a Pisa com Óculos, um brinquedo esquecido que vive num barracão abandonado, foi divulgado que o filme de animação vai contar também com Taylor Swift. O tema I Knew It, I Knew You, lançado na passada sexta-feira, 5 de junho, fará parte da banda sonora e foi um dos segredos mais bem guardados da produção. Dentro do género country, I Knew It, I Knew You coloca Taylor Swift a dar voz à cowgirl Jessie. A participação de Taylor Swift foi mantida em segredo durante meses. Ao longo de toda a produção foi usada uma faixa musical diferente, de modo a que não existissem fugas de informação relativas a esta participação especial em Toy Story 5. Já pode assistir ao trailer do filme em nit.pt.
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5: Os fãs de vinho têm um novo programa para marcar na agenda. O Tejo na Praça regressa a Lisboa a 20 de junho e promete transformar a Praça Beato no Beato Innovation District, um ponto de encontro para quem gosta de descobrir novos produtores, provar diferentes referências e petiscar ao mesmo tempo. A segunda edição do evento corre entre as 15 e as 20 horas e será inteiramente dedicada aos vinhos do Tejo. A entrada é gratuita, embora as provas impliquem a compra do copo oficial do evento, que custa 10 euros. O restaurante ribatejano O Vargas ficará responsável pela oferta gastronómica com uma seleção de petiscos criados para acompanhar as provas. Saiba mais sobre o Tejo na Praça em nit.pt.

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3: Está a começar a época dos festivais de verão e, entre tantas possibilidades, fica difícil escolher aqueles que não queremos mesmo perder. Um dos critérios pode ser a entrada gratuita. O Coa Summerfest é dos poucos em que não precisa de pagar bilhete. A 14ª edição do evento acontece na primeira semana de agosto e conta com um cartaz eclético. No dia 6, o palco recebe sonoridades de reggaeton e ritmos latinos com os I Love Reggaeton, DJ Pinky e DJ Ricardo Ascensão. No dia 7, o alinhamento tem hip-hop nacional com artistas como Chico da Tina e a dupla Joint One and Young One. Um dos nomes mais acordados do dia é Kiko Isote, o conhecido criador de conteúdos que também iniciou uma carreira como DJ. O dia fecha com o DJ Fábio Gonçalves. No último dia, 8 de agosto, o festival recebe Dilaz, um dos nomes mais influentes do rap português. Por lá também vai passar Diego Gonzalez, considerado um prodígio da música eletrónica e um dos DJs mais jovens do mundo. O dia fecha com Los Bandidos, DJ Set, conhecido pelas suas atuações festivas. O bilhete para acampar e assistir aos concertos é grátis, mas deverá adquirir a sua pulseira a partir de dia 6 de agosto, junto às piscinas municipais da Vila Nova de Foz Coa. Se pretender aceder à piscina durante os dias de concerto, esta terá o valor de 6 euros.

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3: A agência lisboeta Duplix Events tem-se destacado na criação visual de grandes eventos para marcas internacionais como o Spotify, Amazon e até iniciativas ligadas à Champions League. Em NIT.pt pode ler um artigo que mostra como a empresa ganhou reputação pela rapidez e capacidade de executar projetos complexos sob grande pressão, oferecendo um serviço-chave na mão que inclui design, produção, impressão e montagem. Com produção interna e equipas especializadas, a Duplix trata desde cenários e branding até ativações de marca e merchandising. O segredo, dizem os responsáveis, está no controle total do processo e na capacidade de resolver imprevistos em tempo recorde. Saiba mais em NIT.pt.
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5: Junho é mês de santos populares e há arraiais, sardinhas e música ao ar livre um pouco por todo o país. Em Almada, as festas já arrancaram e vão prolongar-se durante mais de um mês. O programa Está Tudo em Festa começou a 6 de junho e estende-se até 10 de julho, com dezenas de atividades gratuitas espalhadas por várias freguesias do concelho. Um dos momentos mais aguardados acontece a 19 de junho, quando Ana Lua Caiano e José Cid sobem ao palco para dois concertos que prometem atrair públicos bastante diferentes. Mas a música é apenas uma parte da programação. Até 10 de julho, haverá também um ciclo de stand-up comedy com diversas atuações. E os mais novos também não foram esquecidos. O Salão das Carochas recebe sessões de cinema infantil aos domingos, igualmente de entrada livre, embora sujeitas à lotação disponível.

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2: A operadora Flixbus anunciou esta semana duas novas rotas que vão passar a ligar Portugal a Espanha. As ligações vão partir de Lisboa e de Braga em direção às cidades de Badajoz e Madrid, respectivamente. Com esta ligação, a empresa passa a aproximar localidades fronteiriças, permitindo pela primeira vez ligações diretas entre Badajoz e Elvas, Borba e Estremoz, bem como novas ligações com Setúbal e Montemor-o-Novo. A linha Lisboa-Badajoz vai funcionar com dois horários diários, com as partidas da Gare do Oriente em Lisboa a ter início às 9h45, enquanto a viagem a partir de Badajoz está agendada para as 16h25. A duração da viagem é de menos de 4 horas. Já a rota Madrid-Braga estará disponível todos os dias de segunda-feira a domingo, com dois horários diários, um em cada sentido. O primeiro tem início à meia-noite e 15 do aeroporto de Madrid e o segundo às 22h45 no Centro Coordenador de Transportes de Braga. Os preços começam nos 14,99€ para a ligação Braga-Madrid e nos 11,99€ para Lisboa-Badajoz.

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3: O Festival O Sol da Caparica anunciou esta semana os últimos nomes para completar o cartaz da edição deste ano. O evento volta a acontecer entre 13 e 16 de agosto no Parque Urbano, na Costa da Caparica. Foram confirmados artistas como Papillon, no dia 13 de agosto, Kalema, dia 14, Mundo Segundo e Sam the Kid, no dia 15 e Slow J, no dia 16. Os bilhetes para a nova edição já estão à venda online em blueticket.mel.pt e nos locais habituais. O diário custa 28€, o passe de 2 dias 48€ e o passe geral 82€.
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4: Surf Babies, a nova marca portuguesa para bebés, inspira-se no universo das ondas. A marca cria t-shirts e sweatshirts dedicadas ao estilo de vida surfista. Aposta em peças produzidas em Portugal e confeccionadas em algodão, procurando combinar conforto com uma estética mais ligada ao estilo de vida surfista. A produção é feita em pequenas quantidades e muitas das encomendas incluem personalizações, o que influencia os custos de fabrico. As t-shirts custam entre os 25 e os 27 euros e as sweatshirts variam entre os 35 e os 45 euros. As peças podem ser encontradas através da página de Instagram da marca Surf Babies.

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3: O Caracol vai voltar a sair da casca para ocupar o lugar de estrela do antecipado Festival do Caracol Saloio. O evento está de regresso entre 25 de junho e 12 de julho ao Parque Verde do Loures Shopping no Infantado em Loures, com dezenas de receitas e uma programação cheia de música. Ali vai poder experimentar as novas versões de pratos à base de caracol e caracoleta. Há especialidades como pataniscas de caracol, dobradinha de caracoleta, caril de caracoleta, chamuças de caracoleta, chili de caracoleta, caracoleta à bolhão-pato, caracoleta à lagareiro, caracóis de coentrada, pastel de feira com caracol e até sushi de caracol. A lista é extensa e tem vários pratos improváveis. O Festival do Caracol Saloio decorre todos os dias das 17 horas à meia-noite com entrada gratuita.
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3: Georgina Rodrigues vai apresentar um famoso programa de humor em Espanha. Depois de ter protagonizado Soy Georgina, a noiva de Cristiano Ronaldo irá conduzir LOL, Si Te Ríes Pierdes, um formato da Prime Video. A produção, que vai agora para a terceira temporada, junta vários comediantes numa casa com o objetivo de perceber quem se ri primeiro. O vencedor conquista 100 mil euros, que são doados para uma causa solidária. Georgina não estará sozinha neste papel. Ao seu lado terá António Resines, conhecido ator e produtor espanhol de 71 anos. Ainda não foram adiantadas mais informações, embora a fonte avance que os novos apresentadores formam uma combinação bastante explosiva.

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3: A maior cadeia de roupa em segunda mão do país vai abrir a primeira loja em Braga. A Humana chega a 1 de julho com um espaço de 220 metros quadrados, roupa vintage e peças para toda a família. O novo espaço ficará na Avenida da Liberdade, número 366, e representou um marco para a organização. Será a primeira abertura fora das áreas metropolitanas de Lisboa e Porto, onde já existem 23 lojas, 18 do segmento família, incluindo têxtil e vestuário infantil e 5 vintage. A nova loja apresentará um conceito inédito em Portugal, ao reunir num único espaço dois formatos que até agora existiam separadamente nas restantes lojas da marca: o conceito vintage e o conceito família. Leia o artigo em nit.pt para conhecer melhor o conceito da Humana.
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2: O Carnívoro é o novo paraíso de carne no Funchal. Tem chileton, t-bone e espetadas. A Steakhouse abriu em maio e junta técnicas de barbecue norte-americano à tradição madeirense da brasa. Ali pretende-se celebrar a carne e os seus diferentes cortes, olhando para técnicas de vários países, mas sem esquecer aquilo que faz parte da identidade madeirense. Leia o artigo em nit.pt para conhecer melhor o novo Carnívoro e alguns dos pratos da carta. Pode-o visitar de segunda a domingo das 12h30 às 23h, na Rua da Casa Branca, 33Q, em São Martinho, no Funchal.

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2: O verão ainda nem começou oficialmente, mas já há um novo plano para quem gosta de aproveitar os finais de tarde quentes. Desde 3 de junho que as quartas-feiras do Lata, nas docas de Santo Amaro em Lisboa, passaram a ter noites dedicadas ao pagode brasileiro, com música ao vivo, aulas de samba e petiscos para partilhar à beira-rio. A iniciativa chama-se Bom Pagode e vai decorrer todas as semanas até setembro. A programação começa às 19 horas com aulas de samba e continua das 20 à meia-noite com atuações ao vivo. A entrada para os concertos é gratuita, sendo apenas necessário pagar o que consumir no espaço.

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2: Os fãs de séries policiais têm uma maratona para fazer nos próximos dias. É que já chegou à Disney Plus a segunda temporada de Uma Mente Excepcional, High Potential. O novo volume estreou-se esta quarta-feira, colocando os 18 episódios disponíveis de uma só vez. A série, uma das surpresas televisivas do último ano, regressa com novos casos, mais humor e uma ameaça que promete complicar a vida da protagonista. Saiba mais sobre High Potential e assista ao trailer em nit.pt.

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3: A cadeia de restaurantes Burger, que se autoproclama o primeiro smash burger de Portugal, chegou ao país em 2021, bem antes da febre dos hambúrgueres esmagados na chapa do nosso país. Desde então, este conceito pioneiro, com origem em São Paulo, no Brasil, há mais de 10 anos, faz parte do roteiro dos lisboetas. Depois de terem começado em Cascais, logo após a pandemia, seguiram-se espaços em Carcavelos, Cais do Sodré, Alvalade, Almada, Porto e o mais recente abriu no Saldanha, mesmo em frente ao Instituto Superior Técnico, no final de maio. É o sétimo ponto da hamburgueria no nosso país. O Burger continua a distinguir-se pelos smash burgers com carne 100% Black Angus, preparada diariamente. Os clientes podem escolher o ponto do hambúrguer a gosto e é sempre acompanhado por um pão brioche leve e macio, bem como os molhos artesanais criados na casa. 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
3: A Feira de Vinil vai regressar ao mercado de Santa Clara com milhares de discos. Entre os dias 24 e 26 de julho, este espaço transforma-se num santuário para colecionadores, onde poderá encontrar novidades chegadas às caixas, mas também edições limitadas e exemplares raros que vão agradar diferentes gerações de melómanos. Quanto aos estilos presentes entre os cerca de 20 a 30 expositores, alguns deles estrangeiros, podem encontrar do pop ao punk, passando pelo reggae, soul ou eletrónica. Apesar de o grande destaque ser o vinil, por lá será possível encontrar CDs, cassetes e até t-shirts e merchandising de várias bandas e artistas de todos estes géneros musicais. O acesso ao mercado é sempre gratuito, na sexta-feira poderá o visitar entre as 14 e as 20 horas, no sábado entre as 9 e as 20 e domingo das 10 às 18.

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2: Depois do sucesso das lojas La Fraseria em Aveiro, Porto e Barcelos, a cadeia espanhola abriu esta quarta-feira a segunda casa em Lisboa. O novo espaço fica no Chiado e é resultado direto do sucesso que estes copos de morangos com toppings têm tido, sobretudo nas redes sociais. Os copos de morangos podem ter vários tamanhos. Um S com molho à escolha por 4,50€, o M com a adição de um molho por 6,50€ e o XL, no qual poderá adicionar todos os molhos e coberturas que quiser por 15,90€. Entre os toppings mais populares estão o Kinder Bueno, o Crumble de Oreo, o Crumble de Lotus, Gomas, Marshmallows, Lacacitos e o Cookie Dough Caseiro. Pode visitar a nova loja de La Fraseria na rua Ivans, número 70, em Lisboa, de segunda a domingo, entre as 11 e a meia-noite.

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2: A cadeia de restaurantes Burger, que se autoproclama o primeiro smash burger de Portugal, chegou ao país em 2021, bem antes da febre dos hambúrgueres esmagados na chapa do nosso país. Desde então, este conceito pioneiro, com origem em São Paulo, no Brasil, há mais de 10 anos, faz parte do roteiro dos lisboetas. Depois de terem começado em Cascais, logo após a pandemia, seguiram-se espaços em Carcavelos, Cais do Sodré, Alvalade, Almada, Porto e o mais recente abriu no Saldanha, mesmo em frente ao Instituto Superior Técnico, no final de maio. É o sétimo ponto da hamburgueria no nosso país. O Burger continua a distinguir-se pelos smash burgers com carne 100% Black Angus, preparada diariamente. Os clientes podem escolher o ponto do hambúrguer a gosto e é sempre acompanhado por um pão brioche leve e macio, bem como os molhos artesanais criados na casa.
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2: A Feira de Vinil vai regressar ao mercado de Santa Clara com milhares de discos. Entre os dias 24 e 26 de julho, este espaço transforma-se num santuário para colecionadores, onde poderá encontrar novidades chegadas às caixas, mas também edições limitadas e exemplares raros que vão agradar diferentes gerações de melómanos. Quanto aos estilos presentes entre os cerca de 20 a 30 expositores, alguns deles estrangeiros, podem encontrar do pop ao punk, passando pela reggae, soul ou eletrónica. Apesar de o grande destaque ser o vinil, por lá será possível encontrar CDs, cassetes e até t-shirts e merchandising de várias bandas e artistas de todos estes géneros musicais. O acesso ao mercado é sempre gratuito, na sexta-feira poderá o visitar entre as 14 e as 20 horas, no sábado entre as 9 e as 20 e domingo das 10 às 18.
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2: Depois do sucesso das lojas La Fraseria em Aveiro, Porto e Barcelos, a cadeia espanhola abriu esta quarta-feira a segunda casa em Lisboa. O novo espaço fica no Chiado e é resultado direto do sucesso que estes copos de morangos com toppings têm tido, sobretudo nas redes sociais.

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3: A Mercadona vai abrir uma nova loja em Sintra em junho. O ponto de venda terá 1.900 metros quadrados com todas as secções habituais. A cadeia passará a ter um total de 73 supermercados em Portugal. Com esta abertura, a Mercadona criará cerca de 64 novos postos de trabalho. Para quem procura um trabalho tempo inteiro, por 40 horas semanais, o salário começa nos 15.293 euros brutos anuais e pode chegar aos 20.915 com progressão na carreira. A empresa promete contrato efetivo desde o primeiro dia, formação paga e até 29 dias de férias por ano e ainda um prémio anual consoante o desempenho. 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
2: Está confirmado o regresso do Tribeca Film Festival a Lisboa. A terceira edição do evento ocorrerá entre 9 e 13 de dezembro em vários espaços culturais emblemáticos da capital. Entre as principais novidades, destaca